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3: Muito boa noite, espero que esteja tudo bem consigo nesta madrugada e se por acaso está a navegar pela net, então não custa nada. Dê um saltinho ao site da Antena Livre, onde poderá encontrar boas notícias, as mais importantes da nossa região, ou então entre no Facebook e procure Antena Livre.

0: Aqui na rádio Como Você Gosta, músicas intemporais, sempre pela madrugada fora. Obrigado por estar aí desse lado. Eu sou o Miguel Gonçalves e se acaba de chegar, seja muito bem-vindo.
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0: E é sempre lado a lado com a melhor música que vão acontecendo estas madrugadas na Antena Livre. Se acaba de chegar, seja muito bem-vindo, tenha uma boa noite.
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12: E é ao som de grandes, grandes canções que vão acontecendo estas noites fantásticas aqui na Antena Livre. Se acaba de chegar, seja muito bem-vindo.

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0: Olá, boa noite. Se isso por acaso vai acontecer, então desejo-lhe uma boa viagem e o meu muito obrigado por levar consigo a Antena Livre. O meu nome é Miguel Gonçalves e eu estou aqui para lhe dar a melhor música da rádio como você gosta.
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0: sem dúvida alguma, a melhor música do mundo passa sempre por aqui na Antena Livre. Se acaba de chegar, seja muito bem-vindo e continue bem ligado na rádio como você gosta.
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0: Muito boa noite. Se está na estrada, desejo-lhe uma boa viagem. O meu muito obrigado por levar consigo a Antena Livre. E já agora não se esqueça de conduzir sempre dentro dos limites da velocidade e de manter, claro, as distâncias de segurança. Se assim for, fará certamente uma boa viagem. Miguel Gonçalves, consigo, aqui mesmo, na rádio como você gosta, desejo-lhe uma grande, grande noite e, mais uma vez, boa viagem e cuidado.
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0: E é ao som de grandes, grandes canções que vão acontecendo estas noites fantásticas aqui na Antena Livre. Se acaba de chegar, seja muito bem-vindo.
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2: A palavra hoje em destaque no espaço Em português nos desentendemos é burro. Em termos de classificação morfológica, bo é apenas uma interjeição, a forma antiga e popular de bom. Mas para os transmontanos é muito mais do que isso. É uma expressão utilizada ainda nos nossos dias por muitos milhares de falantes e, curiosamente, serve para várias situações. Bo, sejamos honestos, serve para quase tudo. Esta interjeição tanto pode designar espanto,

0: pensando bem, bom e tantas outras coisas. Por outro lado, introduz uma das expressões mais usuais entre os falantes. Bo, bem meu finto, uma espécie de fiat na virgem e não corras, que a mim não me enganas.
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10: Muito boa noite e se vai na estrada, faça uma boa viagem. Obrigado por levar consigo a Antena Livre. E já agora, não se esqueça de conduzir dentro dos limites de velocidade e de manter as distâncias de segurança. Se assim for, fará certamente uma boa viagem. Eu sou o Miguel Gonçalves, desejo-lhe uma grande, grande noite.

0: Continuando uma muito baita ao som da rádio Como Vai Estar.
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0: Mais uma noite fantástica, rádio com você agora. Grandes canções, sempre às. Agora, a sua ferida. Com atenção.

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0: E é sempre lado a lado com a melhor música que vão acontecendo estas madrugadas na Antena Livre. Se acaba de chegar, seja muito bem-vindo, tenha uma boa noite.
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0: Muito boa noite. Esta é a rádio como você gosta e sabe uma coisa? É muito bom saber que você está por aí. E se por acaso nos quiser dar notícias suas, é muito simples. Basta entrar na nossa página do Facebook, ou seja, a busca é muito simples. Escreva Antena Livre e está lá tudo. Continuação de uma boa noite e divirta-se com a melhor música de sempre.

0: quer seja uma novidade ou um grande, grande clássico, pode acreditar que passa sempre aqui na Antena Livre. Boa noite, seja muito bem-vindo.
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14: E de segunda a sexta-feira, entre as 4 e as 8 da manhã, sou eu, Lourdes Gonçalves, quem escolhe todas as músicas que você está a ouvir. É um prazer partilhar consigo as noites da Antena Livre. Seja muito bem-vindo. Bom dia.

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0: Olá, bom dia. Eu sou a Lourdes Gonçalves e estou consigo na Antena Livre ainda até às 8 da manhã.
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0: Antena Livre, a rádio como você gosta. Seja muito bem-vindo. Estamos juntos até às 8 horas.

0: Por aqui a música não para. Tenha uma ótima manhã.
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0: E pela Antena Livre vão rodando algumas músicas do momento, mas também gostamos de entrar na máquina do tempo e viajar alguns anos atrás. É assim, nas primeiras horas de cada manhã, comigo, Lourdes Gonçalves, de segunda a sexta-feira, entre as 4 e as 8 da manhã. Muito bom dia!

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0: Em destaque, no espaço em português nos desentendemos, é marafado. Não deve haver termo que mais caracterize o algarvio do que este. Em primeira análise, pretende qualificar alguém que está irritado ou zangado, uma vez que o verbo marafar aponta para enfurecer ou enraivecer. Mas, como quase sempre acontece com estas palavras de charme, os falantes trataram de alargar o seu alcance, podendo também designar uma pessoa teimosa ou com garra, mas sempre difícil de aturar. Também é possível registar o seu uso eufemisticamente, tendo um sentido mais brando ou até carinhoso, conferindo-lhe sinonímia, por exemplo, com maroto ou travesso, como pode verificar-se nas maternais repreensões a uma criança. O significado inicial é que não era nada brando, pois marafada é, no árabe, língua de onde a palavra tem proveniência, marakaina, a mulher que engana. Existe ainda hoje na gíria marafa, que é uma mulher da vida.
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10: E em especial a si que está a trabalhar agora, bom trabalho. É bom saber que escolheu a Antena Livre para ficar consigo. E ao ritmo do seu trabalho, por aqui, vão tocando todas as músicas como você gosta.

0: Antena Livre, a rádio como você gosta. Bom dia. É bom saber que está por aí. Como está? De viagem? Então, obrigado por levar consigo a Antena Livre. Espero que as músicas que estou a tocar sejam do seu inteiro agrado. Boa viagem com a sua rádio.
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0: Muito bom dia. Se só agora se ligou, seja muito bem-vindo à rádio como você gosta.
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0: nesta manhã, se passar pelo Facebook da Antena Livre, aproveite para deixar uma mensagem. É sempre um prazer saber de si. Muito bom dia. As suas músicas preferidas passam por aqui comigo, Lourdes Gonçalves, entre as 4 e as 8 da manhã, de segunda a sexta-feira.
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0: E na sua rádio as melhores músicas não param de tocar, onde quer que esteja, com a Antena Livre. Tenha um bom dia. Eu sou Lourdes Gonçalves e fico até às 8 horas. Hora a que vai chegar o Paulo Delgado para mais uma edição da manhã. Seja por isso muito bem-vindo.
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10: E na rádio, como você gosta, continuam a tocar todas aquelas músicas que você tanto gosta de ouvir. Bom trabalho, onde quer que esteja, com a sua rádio.

0: Espero que esteja tudo bem consigo. Estou aqui de segunda a sexta-feira, entre as 4 e as 8 horas, para lhe dar grandes canções. Bom dia, seja muito bem-vindo.
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0: Espero que esteja tudo bem consigo, ao som destas grandes canções, aqui na Antena Livre. Comigo, Lourdes Gonçalves, até às 8. Seja muito bem-vindo.

0: Antena Livre, a rádio como você gosta. Muito bom dia, estamos juntos, sempre a ouvir grandes canções.
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0: Grandes canções a tocar aqui mesmo na rádio como você gosta.
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0: E assim vão acontecendo as primeiras horas desta manhã, sempre com grandes canções. Bom dia, espero que continue bem ligado com a sua rádio.
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2: A palavra hoje em destaque no Em Português nos Desentendemos é desostinado. Quem anda desostinado, ou melhor, desaustinado, anda sem tino, turbulento, tumultuoso, descerebrado. Anda inquieto, de cabeça perdida, e normalmente manifesta esse estado de espírito de forma ruidosa. Sente-se, enfim, desatinado, que é o que quer dizer desostinado, como normalmente se pronuncia na capital. Uma palavra tão frequente na boca das gentes de Lisboa. Num contexto informal, remete para a agitação e perturbação. Se dizemos que uma pessoa ou um animal está assim, é sinal que está inquieta, desorganizada, descontrolada e sem saber como agir. Trata-se da palavra austinado, com o prefixo des, que indica o contrário. Austinado é o mesmo que obstinado, palavra formada a partir de tino, que, por seu turno, indica instinto, juízo natural, prudência, cuidado ou orientação. Quem anda sem tino, anda sem destino, até encontrar ajuda para corrigir o caminho.
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1: E assim, em especial que está na estrada, desejo uma boa viagem e espero sinceramente que não esteja com sono. Obrigado por dar boleia à Antena Livre. Em troca dessa boleia, dou-lhe com todo o gosto as melhores músicas.

0: por aqui a música não para. Tenha uma ótima manhã.
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0: É realmente muito bom ouvir músicas como estas que tenho para partilhar consigo. Seja bem-vindo.

0: assim que vamos andando juntos, sempre ao som de músicas imperdíveis, aqui na sua rádio. Bom trabalho. Obrigado por estar com a Antena Livre. Muito bom dia.
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0: E diga lá que estar com a Antena Livre não é uma boa opção. É que por aqui passam todas as suas músicas preferidas.
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0: 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Bom dia.
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1: Muito bom dia. Agora há notícias para ouvir na sua rádio.
2: Informação com o jornalista Jerónimo Belo Jorge.
3: Bom dia, o Ministro da Administração Interna admitiu que circular a partir de 180 ou 200 km por hora pode passar a ser considerado crime no novo Código da Estrada, que já está 70% estabilizado. Além das medidas muito concretas, o diploma visa criar um ambiente que a ir para a estrada não tem que ser um perigo e em que um outro cidadão que circula é respeitado.
4: Ao fim de 6 anos, colocámos em circulação a Estratégia Nacional de Segurança Rodoviária para 2030, risco zero. Esse trabalho apresentado em Conselho de Ministros teve circulação pública durante um mês. Recebemos cerca de 70 propostas que estão a ser analisadas e que serão analisadas até 15 de setembro, para depois definitivamente ser apresentado o novo documento em Conselho de Ministros. E nós vamos entrar muito brevemente com períodos, com programas pilotos experimentais para poder detectar todos os comportamentos por parte dos condutores que violam a lei. E naturalmente aí estamos no ponto de vista da recuperação de imagens. Há programas que permitem saber vários aspectos. Velocidade, cinto de segurança, se há utilização do telemóvel, se a matrícula da viatura é real ou não é real.

0: as autoridades.
1: No próximo fim de semana. É um fim de semana de transição de férias e tem ocorrido muitos acidentes nestas alturas. Do ponto de vista de análise do passado, estes fins de semana são fins de semana com dados trágicos, que já ocorreram em julho e em próprio agosto, e por isso, durante esse período, irão ocorrer muitas operações com foco na imprevisibilidade e no foco de quem atua no terreno não estar sinalizado. As pessoas têm que se habituar a de que as regras são para cumprir. Essas operações vão decorrer em todo o país, mas designadamente nas esferas de maior tráfego, mas sobretudo nas esferas que a Autoridade Nacional de Segurança Rodoviária e as duas forças de segurança aqui presentes têm identificado como pontos críticos ou pontos negros, onde de facto há mais acidentes e há mais desrespeito relativamente à lei.
0: A realização de operações stop sem aviso prévio foi uma das medidas anunciadas em abril por Luís Neves para reduzir a sinistralidade rodoviária. Mais 4,2 milhões de euros vão ser disponibilizados para apoios à recuperação dos territórios afetados pelas tempestades no inverno, beneficiando 23 municípios para reabilitação do litoral e dragagens na foz do Rio Mondego, anunciou o Ministério do Ambiente. Em comunicado, o Ministério de Maria de Graça Carvalho indicou que vai disponibilizar este valor para um novo conjunto de intervenções que provocaram inundações, deslizamentos de terras, derrocadas, danos em linhas de água e forte erosão, para lá da destruição de várias zonas do litoral do país. Os apoios, já o disse, abrangem 23 municípios. Na lista encontramos o município de Ferreira do Zezer e o de Tomar, ambos do Médio Tejo. E a Unidade Local de Saúde do Médio Tejo iniciou obras de ampliação e requalificação do bloco operatório do Hospital de Torres Novas. É um investimento de 302 mil euros, informou a instituição. A intervenção, com uma duração estimada de 3 meses, contempla a remodelação de 2 espaços do bloco operatório, com o objetivo de melhorar as condições físicas e funcionais e reforçar a capacidade de resposta cirúrgica da ULS Médio Tejo, que agrega as unidades hospitalares de Abrantes, Tomar e Torres Novas. A intervenção integra uma estratégia de reorganização da atividade cirúrgica na Unidade Local de Saúde, que prevê concentrar em Torres Novas uma parte significativa da cirurgia de ambulatório das diferentes especialidades, libertando a capacidade do bloco operatório do Hospital de Tomar para a realização de cirurgias programadas. Segundo a ULS do Médio Tejo, a reorganização permitirá uma utilização mais eficiente e articulada da capacidade instalada nos diferentes hospitais e aumentar ainda o número global de cirurgias realizadas, contribuindo para a redução dos tempos de espera. A Associação Quercus apelou às autarquias que concorram ao Programa do Turismo de Portugal para a criação de refúgios climáticos contra o calor extremo. Alertou que há ainda 108 câmaras sem Plano Municipal de Ação Climática. Em comunicado, à Associação Ambientalista celebra a iniciativa Rede de Refúgios Climáticos, Stay Cool, lançada pelo Turismo de Portugal, à qual as autarquias nacionais podem concorrer e criar ou qualificar espaços acessíveis, seguros e termicamente confortáveis durante os períodos de calor extremo. Digo-lhe agora que quase todo o interior do país e o Algarve estão em perigo máximo ou muito elevado de incêndio, em dia em que está prevista uma subida da temperatura na região algarvia e também a intensidade do vento no Médio Tejo. Os concelhos estão quase todos em risco máximo. Abrantes, Barquinha, Constância, Tomar, Ferreira dos Zezer, Mação e Sardual, assim como Vila de Reis, Sertã, Proença Nova no distrito de Castelo Branco e Gavião e Nisa no distrito de Porto Alegre, estão em risco máximo para a ocorrência de incêndios florestais. Em Moriscas começa hoje a 32ª Feira Mostra, que vai decorrer até domingo no Parque Multiusos, reúne música, folclore, gastronomia, desporto e várias atividades promovidas pelas associações locais. Organizado numa parceria da Junta de Freguesia de Moriscas e da Associação de Melhoramentos também de Moriscas, o Sertão volta a afirmar-se como um dos principais momentos de convívio da freguesia. Hoje à noite atua a marcha popular da Associação de Pais Encarregados de Educação, que participou nas marchas das festas de Abrantes. Segue-se um concerto com a Banda Filarmónica Morisquense, depois a atuação da artista Bruna e, para fechar, o DJ Razelmar. No desporto, o Benfica visita hoje o Hearts, no caminho aberto para o play-off de acesso à Liga Europa de Futebol, depois da goleada imposta aos escoceses na primeira mão disputada no Estádio da Luz. O resultado foi 6-1. O jogo no Tynecastle Park, em Edimburgo, começa às 19h45, terá arbitragem de um árbitro neerlandês. Já o Braga defende hoje a vantagem de 1-0 conquistada na recepção ao Dinamo de Minsk e procura qualificar-se para o play-off da Liga Conferência de Futebol em jogo de segunda mão da pré-eliminatória.

0: O Braga, que no domingo estreou na Primeira Liga Portuguesa com um empate 2-2 na visita ao Moreirense, defronta o Dinamo de Minsk na Bulgária, em jogo à porta fechada, com início às 18 horas de Lisboa, com a arbitragem de um romeno. E na volta a Portugal, hoje acontece mais uma etapa. Os 108 corredores ainda em prova atravessam o Parque Natural da Peneda Gerês, com restrições na subida à Mata da Albergaria, numa etapa que promete colocar à prova o camisola amarela Alexis Guerrin. Com 153 km, a sétima etapa liga Vieira do Minho e vai terminar-se nas termas do Gerês, com várias contagens de montanha. Mais notícias daqui a uma hora. Tenha uma ótima manhã. Bom dia.
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2: 8 horas, 9 minutos. Bom dia, continuação de uma grande manhã.
6: Agora estão 19 graus, uma informação da Meteo Brandes.
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20: E assim vai acontecendo mais uma manhã Antena Livre 96.7 FM para toda a região do Médio Tejo e Alto Alentejo, mas também para todo o mundo à distância de um clique. AntenaLivre.pt. Bom dia, seja muito bem-vindo, é um gosto saber que está por aí.
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1: E nesta quinta-feira, dia 13 de agosto, vai poder contar com um dia com céu pouco nublado ou limpo, apresentando períodos de maior nubosidade no litoral oeste até final da manhã e que poderá persistir em alguns locais a norte do Cabo Raso. O vento em geral vai ser fraco até 30 km/h e quanto a temperaturas máximas, hoje os termómetros vão chegar aos 25 graus no Porto, 30 em Coimbra, 32 em Lisboa, Tomar, Torres Novas e Vila de Rei, 33 em Faro e em Vila Nova da Barquinha, 34 em Santarém, Constância, Entroncamento e Sardual e 35 graus em Abrantes e Mação. Tenha uma ótima quinta-feira, bom dia. Agora estão 20 graus.
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0: E nesta quinta-feira vamos agora ficar a saber o que dizem os principais títulos dos jornais diários de hoje com o jornalista Jerónimo Belo Jorge. Bom dia, continuação de uma ótima semana.
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2: Bom dia, seja bem-vindo. Vamos espreitar as capas dos jornais desta manhã de quinta-feira e nos generalistas o Eclipse marca as capas de todos os jornais. Começo pelo Público, que escolhe para a capa uma fotografia do eclipse, do sol praticamente todo tapado pela lua e do dia se fez noite, é a manchete do Jornal Público. O Jornal de Notícias tem metade da capa destinada ao eclipse, que arrastou multidões com fotografias pessoas de óculos a olhar para o eclipse e com expressões de admiração. Mas há outro destaque no JE, novas bolsas para alunos deslocados não exigem contrato de arrendamento. O Correio da Manhã também faz o destaque com o eclipse e escreve: país fascinado com o eclipse, peregrinos em Fátima também acompanharam o fenómeno. Tempestade arrasta turistas portugueses, drama com passeio em embarcação, duas pessoas resgatadas com vida e dois desaparecidos na Croácia, é uma aventura no mar Adriático que acaba mal. Ainda na primeira página, Marcelo sofre susto no Algarve, foi hospitalizado e depois na primeira página do Correio da Manhã, Marco Silva faz revolução com exigência máxima no jogo de hoje do Benfica com o Hearts da Escócia. O Diário de Notícias tem também fotografia à meia página e quase noite com silhuetas de muitas pessoas a olharem para o sol. Há, no entanto, um outro destaque: tempo de espera nas urgências ultrapassa 7 horas e deverá aumentar na próxima semana. Nos económicos, o Negócios faz o destaque com empresas públicas que deixam de ter swaps e Fisco define novas regras para cobrar IMI a eólicas e solares. Quanto ao Jornal Económico, guerras e clima pressionam transporte marítimo e depois há outro destaque na primeira página: vivemos a última oportunidade para enfrentar crises. É também um destaque de primeira página do Jornal Económico. Nos desportivos, a Bola e Record colocam na primeira página Rui Costa, o jogo opta pelo Futebol Clube do Porto. Ora, começo pela Bola, com destaque para Rui Costa, que devolve picada ao Futebol Clube do Porto. Até a ganhar falam de nós. Na partida para a Escócia, o presidente do Benfica assegurou que defesa central chega nos próximos dias. Há também o destaque na primeira página que revela que Palhinha tem acordo com o Aston Villa. Carlos Vincens alerta contra a vantagem da primeira mão. É destaque do Jornal A Bola. No Record, Rui Costa contra-ataque, que o presidente das Águias dá troco ao rival. Porto fala do Benfica até quando ganha. Sabemos o peso que temos no futebol português. E depois revela Rui Costa: o plantel não vai ficar assim. Ainda na primeira página do Record, Soares vai ter de esperar. E o Ioane diz titular frente ao Vitória de Guimarães. E sobre o futebol do Porto, Vilas Boas quer 500 milhões de euros por Rodrigo Mora. Quanto ao Desportivo Jogo, roda viva, grandes às voltas com entradas e saídas e ainda com plantéis por completar. No Sporting, Soares dá sinais de mercado. No Porto, braço de ferro com a Roma por Rodrigo Mora. E no Benfica, Palhinha foge para o Aston Villa. Passaporte para Quimbrimbar, Marco Silva diz que o Benfica não anda para ter vitórias morais. À partida para a Escócia, já o treinador de Braga, Carlos Vincens, revela: temos de fazer um grande jogo na Bulgária. São destaques dos jornais desta manhã, continuação de boa quinta-feira. Bom dia.
0: E daqui a 27 minutos vão ser 9 horas da manhã.
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2: 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Faltam 15 minutos para as 9 da manhã.
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1: E agora há notícias para ouvir nesta manhã.
2: Informação com o jornalista Jerónimo Belo Jorge.
3: Bom dia, o Ministro da Administração Interna admitiu ontem que circular a partir de 180 ou de 200 km por hora pode passar a ser considerado crime no novo Código da Estrada, que já está a 50% estabilizado. Além das medidas muito concretas, o diploma visa criar um ambiente em que ir para a estrada não tem de ser um perigo e em que o outro cidadão que circula é respeitado. Entre as medidas que estão a ser ponderadas e que vão ser articuladas de forma harmónica, disse o Ministro Luís Neves, está a criminalização de se circular a partir de determinada velocidade.
4: Portanto, há um conjunto de medidas, estamos a falar da questão do álcool, estamos a falar criminalizar ou não a partir de determinada velocidade, 180 à hora, 200 à hora, se não tem que ser começado a ser pensado não como um crime e não como uma contraordenação. Portanto, há aqui todo um conjunto de medidas que vão ser articuladas de uma forma harmónica, Não medidas isoladas, no sentido que as pessoas tenham que perceber que tem que haver civilidade, tem que haver aquele que viola a lei, tem que ser rapidamente punido, no sentido de termos um ambiente em que ir para a estrada não tem que ser necessariamente um elevado risco, um elevado perigo, não tem que ser uma guerra, não pode haver de facto desrespeito.

0: são fins de semana com dados trágicos, que já ocorreram em julho e em próprio agosto, e por isso, durante esse período, irão ocorrer muitas operações com foco na imprevisibilidade e no foco de quem atua no terreno não estar sinalizado. As pessoas têm que se habituar a de que as regras são para cumprir, essas operações vão decorrer em todo o país, mas designadamente nas esferas de maior tráfego, mas sobretudo nas esferas que a Autoridade Nacional de Segurança Rodoviária e as duas forças de segurança aqui presentes têm identificado como pontos críticos ou pontos negros, onde de facto há mais acidentes e há mais desrespeito relativamente à lei.
1: Segundo os dados disponibilizados pelo Ministério da Administração Interna aos jornalistas, entre o dia 1 de janeiro e 30 de junho de 2026, morreram, na sequência de atropelamentos, 31 pessoas, mais 17, do que no período homólogo do ano passado, quando se registaram apenas 14. Há mais 4,2 milhões de euros que vão ser disponibilizados para o apoio à recuperação dos territórios afetados pelas tempestades do inverno, beneficiando 23 municípios para a reabilitação do litoral e dragagens na foz do Rio Mondego. O anúncio foi feito ontem pelo Ministério do Ambiente, de acordo com o Ministério de Maria da Graça Carvalho. A disponibilização deste valor vai para um conjunto de intervenções destinadas à recuperação e reabilitação de áreas afetadas pelas sucessões de intempéries severas do início do ano. No pacote destes 23 municípios estão também apoios para Ferreira do Zezer e Tomar, no Médio Tejo. A Unidade Local de Saúde do Médio Tejo iniciou as obras de ampliação e requalificação do bloco operatório do Hospital de Torres Novas, um investimento de 302 mil euros, informou a instituição. A intervenção tem uma duração estimada de 3 meses, contempla a remodelação de 2 espaços do bloco operatório com o objetivo de melhorar as condições físicas e funcionais e ainda reforçar a capacidade de resposta cirúrgica da ULS do Médio Tejo, que agrega as unidades hospitalares de Abrantes, Tomar e Torres Novas. A intervenção integra uma estratégia de reorganização da atividade cirúrgica do Médio Tejo, que prevê concentrar em Torres Novas uma parte significativa da cirurgia de ambulatório das diferentes especialidades, libertando a capacidade do bloco operatório de Tomar para a realização de cirurgias programadas. A Associação Ambientalista Quercus fez ontem o apelo às autarquias para que concorram ao Programa do Turismo de Portugal para a criação de refúgios climáticos contra o calor extremo e alertou que há ainda 108 câmaras do país sem plano municipal de ação climática. Em comunicado, esta Associação Ambientalista celebra a iniciativa da Rede de Refúgios Climáticos, Stay Cool, lançada pelo Turismo de Portugal, à qual as autarquias nacionais podem concorrer para criar e qualificar espaços acessíveis, seguros e termicamente confortáveis durante o período de calor extremo. Por falar em calor, hoje há aviso amarelo por causa do calor em vigor em 9 distritos de Portugal continental, informou o Instituto Português do Mar e da Atmosfera. O aviso está em vigor de hoje em Viseu, Évora, Faro, Beja e Porto Alegre até às 18 horas. Também todo o país tem níveis muito elevados de risco de incêndio florestal. No Médio Tejo estão em risco máximo os concelhos de Abrantes, Barquinha, Constância e Tomar, Ferreira do Zezer, Mação e Cerdoal, assim como Vila de Reis, tem Proença Nova de Castelo Branco e depois Gavião e Nisa, no distrito de Porto Alegre. A 32ª Feira Mostra de Mouriscas arranca hoje, vai decorrer até domingo, dia 16 de agosto, no Parque Multiusos da Freguesia, e vai reunir música, folclore, gastronomia, desporto e várias atividades promovidas pelas associações locais. Organizada em parceria pela Junta de Freguesia de Mouriscas e pela Associação de Melhoramentos também de Mouriscas, o certame volta a afirmar-se como um dos principais momentos de convívio da freguesia. No programa hoje, há a atuação da Marcha da Associação de Pais da Freguesia, que celebrou as marchas populares nas festas de Abrantes, depois concerto com a banda filarmónica morisquense, a atuação da artista Bruna e, para fechar, o DJ Razilmar. Quanto ao desporto, o Benfica joga hoje com o Hearts na Escócia, depois de ter vencido por 6-1 na primeira mão no Estádio da Luz em Lisboa. O jogo em Edimburgo começa às 19h45. O árbitro é um neerlandês. Já o Braga, na Liga Conferência Europa, depois da vantagem de 1-0 conquistada na recepção ao Dinamo de Minsk, procura hoje qualificar-se para o play-off da Liga Conferência em Futebol, num jogo que começa às 18 horas na Bulgária. A arbitragem é de um romeno. Quanto à volta a Portugal em bicicleta, os 108 corredores ainda em prova atravessam hoje o Parque Nacional da Peneda Gerês, com restrições na subida da Mata de Albergaria, numa

0: promete colocar à prova o camisola amarela Alexis Guerrin da Anicolor. É uma tirada de 153 km com partida de Vieira do Minho e a chegada às Termas do Gerês. Há mais notícias daqui a uma hora. Tenha uma ótima manhã. Bom dia.
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6: Muito bom dia, são 9 horas e 10 minutos. Nesta altura, os termómetros marcam 22 graus. Uma informação oferecida pela Meteo Abrantes.
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2: Continuação de uma excelente manhã com a sua rádio. O relógio já marca 13 minutos depois das 9.
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0: E nesta quinta-feira, dia 13 de agosto, vai poder contar com um dia com céu pouco nublado ou limpo, apresentando períodos de maior nubosidade no litoral oeste até final da manhã e que poderá persistir em alguns locais a norte do Cabo Raso. O vento em geral vai ser fraco até 30 km/h e quanto a temperaturas máximas, hoje os termómetros vão chegar aos 25 graus no Porto, 30 em Coimbra, 32 em Lisboa, Tomar, Torres Novas e Vila de Rei, 33 em Faro e em Vila Nova da Barquinha, 34 em Santarém, Constância, Entroncamento e Sardual e 35 graus em Abrantes e Mação. Tenha uma ótima quinta-feira, bom dia.
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2: Nesta altura, os termómetros marcam 22 graus, uma informação oferecida pela Meteo Brandes.
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Prepare-se para ouvir os principais acontecimentos históricos de há muitos anos atrás, no dia de hoje, com o Daniel Vieira, já daqui a pouco. Para já, a música fica com Bárbara Bandeira.

0: E está na hora de ouvirmos factos históricos, acontecimentos importantes no dia de hoje, há muitos anos atrás. É o Daniel Vieira, nesta manhã de quinta-feira.
1: 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Os dias da história, uma compilação de Paulo Jorge de Sousa Pinto, com edição de Daniel Vieira. 13 de agosto de 1961. Início da construção do Muro de Berlim. Às primeiras horas deste dia, as autoridades da República Democrática da Alemanha cortaram todas as ligações entre Berlim Ocidental, as zonas de ocupação norte-americana, britânica e francesa da cidade e o restante território do país e iniciaram os trabalhos de construção de um muro. Inicialmente, a separação foi feita por arame farpado, mas uma barreira em cimento com mais de 3 metros de altura e mais de 140 km de extensão ganhou gradualmente forma e foi sucessivamente reforçada ao longo das décadas seguintes. Na prática, Berlim Ocidental ficou fisicamente isolada, tornando muito difícil o seu acesso a partir do exterior. A construção de uma barreira física que circunscrevesse o acesso a Berlim Ocidental parece ter sido ordenada pelo líder soviético Nikita Khrushchev como forma de impedir a imigração, nomeadamente de intelectuais leste-alemães. A proclamação de repúblicas socialistas por toda a Europa sob influência soviética, após o fim da Segunda Guerra Mundial e no contexto da Guerra Fria, fora seguida de medidas que restringiam fortemente a imigração para os países ocidentais. O setor ocidental de Berlim formava um enclave em território da República Democrática da Alemanha, onde a fuga era mais difícil. A construção do muro foi, portanto, a solução encontrada para um problema que as autoridades leste-alemãs não conseguiriam resolver de outro modo. O Muro de Berlim tornou-se um símbolo da divisão política da Europa e um marco da opressão e da restrição da liberdade. As pessoas que tentavam atravessar a terra de ninguém para o lado ocidental eram alvejadas a tiro pelos guardas da República Democrática e calcula-se que várias centenas tenham morrido em tentativas de fuga fracassadas. Na noite de 9 de novembro de 1989 e no decorrer do processo de abertura da União Soviética e de desagregação do mundo socialista, os guardas do muro permitiram inesperadamente a livre passagem, o que assinalou o fim da Guerra Fria e foi um passo decisivo para o colapso do regime, abrindo caminho à reunificação total do país em 1990. 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
4: Bom dia, seja bem-vindo. Vamos espreitar as capas dos jornais desta manhã de quinta-feira e nos generalistas o eclipse marca as capas de todos os jornais. Começo pelo Público, que escolhe para a capa uma fotografia do eclipse, do sol praticamente todo tapado pela lua e do dia se fez noite, é a manchete do Jornal Público. O Jornal de Notícias tem metade da capa destinada ao eclipse, que arrastou multidões com fotografias de pessoas de óculos a olhar para o eclipse e com expressões de admiração. Mas há outro destaque no JE: novas bolsas para alunos deslocados não exigem contrato de arrendamento. O Correio da Manhã também faz o destaque com o eclipse e escreve: país fascinado com o eclipse, peregrinos em Fátima também acompanharam o fenómeno. Tempestade arrasta turistas portugueses, drama com passeio em embarcação, duas pessoas resgatadas com vida e dois desaparecidos na Croácia, é uma aventura no mar Adriático que acaba mal. Ainda na primeira página, Marcelo sofre susto no Algarve, foi hospitalizado e depois na primeira página do Correio da Manhã, Marco Silva faz revolução com exigência máxima no jogo amanhã de hoje do Benfica com o Hearts da Escócia. O Diário de Notícias tem também fotografia à meia página e quase noite com silhuetas de muitas pessoas a olharem para o sol. Há, no entanto, um outro destaque: tempo de espera nas urgências ultrapassa 7 horas e deverá aumentar na próxima semana. Nos económicos, o Negócios faz o destaque com empresas públicas que deixam de ter swaps e Fisco define novas regras para cobrar IMI a eólicas e solares. Quanto ao Jornal Económico, guerras e clima pressionam transporte marítimo e depois há outro destaque na primeira página. Vivemos a última oportunidade para enfrentar crises. É também um destaque de primeira página do Jornal Económico. Nos desportivos, a Boli Record coloca na primeira página Rui Costa. O jogo opta pelo do Futebol Clube do Porto. Ora, começo pela bola, com destaque para Rui Costa, que devolve picada ao Futebol Clube do Porto. Até a ganhar falam de nós. Na partida para a Escócia, o presidente do Benfica assegurou que defesa central chega nos próximos dias. Há também o destaque na primeira página que revela que Palhinha tem acordo com o Aston Villa. Carlos Vincenz alerta contra a vantagem da primeira mão. É destaque do Jornal A Bola. No Record, Rui Costa contra-ataque. Que o presidente das Águias dá troco ao rival. Porto fala do Benfica até quando ganha. Sabemos o peso que temos no futebol português. E depois revela Rui Costa, o plantel não vai ficar assim. Ainda na primeira página do Record, Soares vai ter de esperar. E o Ioane diz titular frente ao Vitória de Guimarães. E sobre o futebol do Porto, Vilas Boas quer 500 milhões de euros por Rodrigo Mora. Quanto ao desportivo jogo, roda viva, grandes às voltas com entradas e saídas e ainda com plantéis por completar. No Sporting, Soares dá sinais de mercado. No Porto, braço de ferro com a Roma por Rodrigo Mora. E no Benfica, Palhinha Foz para o Aston Villa. Passaporte para quem irá embar, Marco Silva diz que o Benfica não anda para ter vitórias morais. À partida para a Escócia, já o treinador de Braga, Carlos Vincenz, revela que temos de fazer um grande jogo na Bulgária. São destaques dos jornais desta manhã, continuação de boa quinta-feira, bom dia.
5: 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Muito bom dia, agora faltam 20 minutos para as 10.
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5: 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E só já faltam 18 minutos para as 10 da manhã. Bom dia, é bom saber que está por aí.
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3: Bom dia, o Ministro da Administração Interna admitiu que circular a partir de 180 ou de 200 km por hora pode passar a ser considerado crime no novo Código da Estrada, que já está a 70% estabilizado. Entre as medidas que estão a ser ponderadas e que estão a ser articuladas de forma harmónica, está a criação de se circular a partir de determinada velocidade, como 180 ou 200 km hora, está a criminalização destas velocidades, algo que foi considerado até agora uma contraordenação.
4: Portanto, há um conjunto de medidas, estamos a falar da questão do álcool, estamos a falar criminalizar ou não a partir de determinada velocidade, 180 à hora, 200 à hora, se não tem que ser começado a ser pensado não como um crime e não como uma contraordenação. Portanto, há aqui todo um conjunto de medidas que vão ser articuladas e de uma forma harmónica.
3: As forças de segurança vão reforçar a fiscalização nas estradas no próximo fim de semana. O anúncio foi também feito pelo ministro, que salientou a aposta na imprevisibilidade, pelo que os polícias não estarão sinalizados.
4: No próximo fim de semana, é um fim de semana de transição de férias e têm ocorrido muitos acidentes nestas alturas. Do ponto de vista de análise do passado, estes fins de semana são fins de semana com dados trágicos, que já ocorreram em julho e em próprio agosto, e por isso, durante esse período, irão ocorrer muitas operações com foco na imprevisibilidade e no foco de quem atua no terreno não estar sinalizado.
3: A realização de operações stop sem aviso prévio foi uma das medidas anunciadas em abril por Luís Neves para tentar reduzir a sinistralidade rodoviária em Portugal. O Presidente da Câmara de Abrantes, Manuel Jorge Vala Matos, publicou nas redes sociais uma mensagem de forte crítica à deposição de móveis, colchões, pneus, madeiras, eletrodomésticos e outros resíduos junto aos contentores e na via pública. Na publicação, o autarca recorda que os serviços municipalizados de Abrantes disponibilizam um serviço gratuito de recolha de monos e resíduos volumosos. Mas há pedidos de recolha destes monstros domésticos ou monos que estão a aguardar há um ou dois meses. A confirmação foi feita à Antena Livre pelo diretor-delegado dos Serviços Municipalizados de Abrantes, Ricardo Aparício.
5: Sim, confirmo o que foi dito pelo Sr. Presidente na publicação que fez. Efetivamente temos muitos monos na rua e também confirmo que nós estamos a fazer a recolha com a celeridade que todos queríamos. As férias, as limpezas de verão, a forte atividade do mercado imobiliário estão-nos a criar uma pressão maior do que o habitual no número de pedidos e a quantidade de pedidos que nos têm chegado diariamente em relação à quantidade à resposta que temos instalada. Estamos a fazer este atraso na recolha dos pedidos que nos são efetuados.
3: Ricardo Aparício garante que os atrasos não são uma situação recente, que os serviços já adotaram medidas para tentar melhorar a resposta. Uma dessas medidas foi a digitalização de todo o processo de recolha. Os serviços estão também a desenvolver procedimentos para avançar com uma contratação de serviços externos, com o objetivo de colocar mais capacidade de recolha no terreno. A Unidade Local de Saúde do Médio Tejo iniciou obras de ampliação e requalificação do bloco operatório do Hospital de Torres Novas, um investimento de cerca de 302 mil euros, informou a instituição. A intervenção, com uma duração estimada de 3 meses, contempla a remodelação de 2 espaços do bloco operatório, com o objetivo de melhorar as condições físicas e funcionais e reforçar a capacidade de resposta cirúrgica da ULS do Médio Tejo, que, como se sabe, agora agrega 3 unidades hospitalares em Abrantes, em Tomar e também em Torres Novas. A intervenção integra uma estratégia de reorganização de atividades cirúrgicas da ULS que prevê concentração em Torres Novas de uma parte significativa da cirurgia de

0: Gavião e Nisa estão igualmente neste risco. Num dia em que há aviso amarelo por causa do calor, que permanece em vigor em 9 distritos de Portugal continental, todos os distritos do interior do país e também o Algarve. Em Moriscas arranca hoje e até domingo a 32ª Feira Mostra da Freguesia. Realiza-se no Parque Multiusos e reúne música, folclore, gastronomia, desporto e diversas atividades promovidas pelas associações. A organização é uma parceria da Junta de Freguesia de Moriscas e da Associação de Melhoramentos também da Freguesia, e o certame volta a afirmar-se como um dos principais momentos de convívio da aldeia de Moriscas. Hoje à noite há a atuação da Marcha Popular da Associação de Pais da Escola, depois concerto com a banda filarmónica morisquense, a atuação da artista Bruna e, para fechar, o DJ Razilmar. Quanto ao desporto, o Benfica na Liga Europa visita hoje o Arts, com o caminho aberto para o play-off de acesso à Liga Europa, à fase de grupos. Após a goleada imposta na primeira mão no Estádio da Luz por 6-1, o jogo começa às 7h45. Antes, o Sporting de Braga vai defender a vantagem de 1-0 conquistada na recepção ao Dinamo de Minsk. O jogo acontece na Bulgária, tem início às 6 horas da tarde. Ainda mais cedo, os 108 corredores da 87ª Volta a Portugal em Bicicleta atravessam hoje o Parque Natural da Peneda Gerês, com restrições na subida da Mata da Albergaria, numa etapa que promete colocar à prova o camisola amarela, o francês Alexis Guérin. Com 153 km, esta 7ª etapa vai ligar Vieira do Minho até às terras do Boro e Alto do Germil, com a chegada agendada para as Termas do Gerês. É tudo quanto a notícias. Eu volto aqui uma hora. Tenho uma ótima manhã. Bom dia.
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6: Agora passam 7 minutos das 10 da manhã. Agora estão 24 graus, uma informação gentilmente cedida pela Meteo Brandes.
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0: 3 e 5.
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7: Já estamos com 10 horas e 12 minutos.
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1: E nesta quinta-feira, dia 13 de agosto, vai poder contar com um dia com céu pouco nublado ou limpo, apresentando períodos de maior nubosidade no litoral oeste até final da manhã e que poderá persistir em alguns locais a norte do Cabo Raso. O vento em geral vai ser fraco até 30 km hora e quanto a temperaturas máximas, hoje os termómetros vão chegar aos 25 graus no Porto, 30 em Coimbra, 32 em Lisboa, Tomar, Torres Novas e Vila de Rei, 33 em Faro e em Vila Nova da Barquinha, 34 em Santarém, Constância, Entroncamento e Sardual e 35 graus em Abrantes e Mação. Tenha uma ótima quinta-feira, bom dia!

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1: Lá fora os termómetros marcam agora 25 graus. 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

0: Estamos a cruzar as 10:30 da manhã e o Jerónimo Belo Jorge contam-nos agora o que dizem os jornais de hoje nas primeiras páginas.
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2: Bom dia, seja bem-vindo. Vamos espreitar as capas dos jornais desta manhã de quinta-feira e nos generalistas o eclipse marca as capas de todos os jornais. Começo pelo Público, que escolhe para a capa uma fotografia do eclipse, do sol praticamente todo tapado pela lua e do dia se fez noite, é a manchete do Jornal Público. O Jornal de Notícias tem metade da capa destinada ao eclipse, que arrastou multidões com fotografias pessoas de óculos a olhar para o eclipse e com expressões de admiração. Mas há outro destaque no JE, novas bolsas para alunos deslocados não exigem contrato de arrendamento. O Correio da Manhã também faz o destaque com o eclipse e escreve: país fascinado com o eclipse, peregrinos em Fátima também acompanharam o fenómeno. Tempestade arrasta turistas portugueses, drama com passeio em embarcação, duas pessoas resgatadas com vida e dois desaparecidos na Croácia, é uma aventura no mar Adriático que acaba mal. Ainda na primeira página, Marcelo sofre susto no Algarve, foi hospitalizado e depois na primeira página do Correio da Manhã, Marco Silva faz revolução com exigência máxima no jogo de hoje do Benfica com o Hearts da Escócia. O Diário de Notícias tem também fotografia à meia página e quase noite com silhuetas de muitas pessoas a olharem para o sol. Há, no entanto, um outro destaque: tempo de espera nas urgências ultrapassa 7 horas e deverá aumentar na próxima semana. Nos económicos, o Negócios faz o destaque com empresas públicas que deixam de ter swaps e Fisco define novas regras para cobrar IMI a eólicas e solares. Quanto ao Jornal Económico, guerras e clima pressionam transporte marítimo e depois há outro destaque na primeira página: vivemos a última oportunidade para enfrentar crises. É também um destaque de primeira página do Jornal Económico. Nos desportivos, a Bola e Record colocam na primeira página Rui Costa, o jogo opta pelo Futebol Clube do Porto. Ora, começo pela Bola, com destaque para Rui Costa, que devolve picada ao Futebol Clube do Porto. Até a ganhar falam de nós. Na partida para a Escócia, o presidente do Benfica assegurou que defesa central chega nos próximos dias. Há também o destaque na primeira página que revela que Palhinha tem acordo com o Aston Villa. Carlos Vincenz alerta contra a vantagem da primeira mão. É destaque do Jornal A Bola. No Record, Rui Costa contra-ataque. Que o presidente das Águias dá troco ao rival. Porto fala do Benfica até quando ganha. Sabemos o peso que temos no futebol português. E depois revela Rui Costa: o plantel não vai ficar assim. Ainda na primeira página do Record, Soares vai ter de esperar. E o Ioane diz titular frente ao Vitória de Guimarães. E sobre o futebol do Porto, Vilas Boas quer 500 milhões de euros por Rodrigo Mora. Quanto ao Desportivo Jogo, Roda Viva, grandes às voltas com entradas e saídas e ainda com plantéis por completar. No Sporting, Soares dá sinais de mercado. No Porto, Braço de Ferro com a Roma por Rodrigo Mora e do Benfica, Palhinha foge para o Aston Villa. Passaporte para Quimbrimbar, Marco Silva diz que o Benfica não anda para ter vitórias morais. À partida para a Escócia, já o treinador de Braga, Carlos Vincenz, revela: temos de fazer um grande jogo na Bulgária. São destaques dos jornais desta manhã. Continuação de boa quinta-feira. Bom dia.
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0: E só já faltam 27 minutos para as 11 da manhã.
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2: Muito bom dia, só já faltam 17 minutos para as 11 da manhã.
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4: Hoje venho partilhar consigo 5 princípios imutáveis do marketing. Fique por aí se quer conhecer algumas ideias valiosas e intemporais para criar produtos ou empresas de sucesso. Partindo de casos concretos, os autores partilham no livro As Leis do Marketing muitas décadas de aprendizagem e conhecimento que resumiram em 22 leis imutáveis, as 5 delas. Lei da Liderança. A base fundamental do marketing passa por criar uma categoria completamente nova. É a Lei da Liderança. É melhor ser o primeiro do que ser o melhor. A marca líder de qualquer categoria é quase sempre a que entrou primeiro na mente do consumidor. Hertz para aluguer de carros, Coca-Cola para refrigerantes. Lei da Mente. Se o marketing é uma batalha de percepção e não de produto, então a mente prevalece sobre o mercado. Todos os anos, milhares de pertencentes empreendedores são ludibriados por esta lei. Alguém surge com uma ideia ou um conceito que acredita ir revolucionar uma indústria, e até pode acontecer, mas o problema é conseguir que essa ideia ou conceito entre na mente do consumidor. A decisão mais esbanjadora que podem fazer em marketing é tentar mudar a mente de alguém. Lei do sacrifício. Se queremos ser bem-sucedidos, temos de desistir de alguma coisa, afirmam os autores. Há 3 coisas que podem ser sacrificadas: linha de produtos, mercado-alvo e mudança constante. Se tentarmos seguir as voltas e reviravoltas do mercado, acabaremos fora da corrida. A melhor forma de manter uma posição consistente é não mudar nada. Lei dos atributos. O marketing é uma batalha de ideias. Por isso, se quisermos ser bem-sucedidos, teremos de direcionar os nossos esforços para a nossa própria ideia ou atributo. Se tal não acontecer, só nos restará ter preços reduzidos, bastante reduzidos. Lei da sinceridade. Quando admitimos um ponto negativo, o consumidor dá-nos um ponto positivo. Uma das formas mais eficazes de entrar na mente do consumidor é admitir um ponto negativo primeiro e depois transformá-lo num ponto positivo. O propósito da sinceridade não é pedir desculpa, mas abrir caminho para um benefício que convencerá o consumidor. Para conhecer as restantes leis e dezenas de exemplos reais, só tem de ler As Leis do Marketing. Até breve e boas leituras.
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5: A A caminho das 11 foi mais uma edição de Alma dos Livros com a Berta Silva Lopes, todas as semanas na Antena Livre, mais uma sugestão literária aqui deixada nesta parceria Antena Livre com a editora Alma dos Livros. Quem sabe, para aproveitar este fim de semana, boas férias se for o seu caso, se está a trabalhar, bom trabalho aqui na Antena Livre. Agora voltamos à música. Muito bom dia.

0: É o ponto final em mais uma edição da manhã. Espero que esteja tudo bem consigo. Desejo-lhe a continuação de um muito bom dia. Não se esqueça, edição da manhã, de segunda a sábado, aqui na Antena Livre, entre as 8 e as 11. Tenha um bom dia.
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1: Muito bom dia. Agora há notícias para ouvir na sua rádio.
2: Informação com o jornalista Jerónimo Belo Jorge.
3: Bom dia, o Ministro da Administração Interna admitiu que circular a partir de 180 ou de 200 km por hora pode passar a ser considerado crime no novo Código da Estrada, que já está a 70% estabilizado. Entre as medidas que estão a ser ponderadas e que estão a ser articuladas de forma harmónica, está a criação de se circular a partir de determinada velocidade, como 180 ou 200 km hora, está a criminalização destas velocidades, algo que foi considerado até agora uma contraordenação.
4: Portanto, há um conjunto de medidas, estamos a falar da questão do álcool, estamos a falar criminalizar ou não a partir de determinada velocidade, 180 à hora, 200 à hora, se não tem que ser começado a ser pensado não como um crime e não como uma contraordenação. Portanto, há aqui todo um conjunto de medidas que vão ser articuladas e de uma forma harmónica.
3: As forças de segurança vão reforçar a fiscalização nas estradas no próximo fim de semana. O anúncio foi também feito pelo ministro, que salientou a aposta na imprevisibilidade, pelo que os polícias não estarão sinalizados.
4: No próximo fim de semana, é um fim de semana de transição de férias e têm ocorrido muitos acidentes nestas alturas. Do ponto de vista de análise do passado, estes fins de semana são fins de semana com dados trágicos, que já ocorreram em julho e em próprio agosto, e por isso, durante esse período, irão ocorrer muitas operações com foco na imprevisibilidade e no foco de quem atua no terreno não estar sinalizado.
3: A realização de operações stop sem aviso prévio foi uma das medidas anunciadas em abril por Luís Neves para tentar reduzir a sinistralidade rodoviária em Portugal. O Presidente da Câmara de Abrantes, Manuel Jorge Valamatos, publicou nas redes sociais uma mensagem de forte crítica à deposição de móveis, colchões, pneus, madeiras, eletrodomésticos e outros resíduos junto aos contentores e na via pública. Na publicação, o autarca recorda que os serviços municipalizados de Abrantes disponibilizam um serviço gratuito de recolha de monos e resíduos volumosos. Mas há pedidos de recolha destes monstros domésticos ou monos que estão a aguardar há um ou dois meses. A confirmação foi feita à Antena Livre pelo diretor-delegado dos Serviços Municipalizados de Abrantes, Ricardo Aparício.
5: Sim, confirmo o que foi dito pelo Sr. Presidente na publicação que fez. Efetivamente temos muitos monos na rua e também confirmo que nós estamos a fazer a recolha com a celeridade que todos queríamos. As férias, as limpezas de verão, a forte atividade do mercado imobiliário estão-nos a criar uma pressão maior do que o habitual no número de pedidos e a quantidade de pedidos que nos têm chegado diariamente em relação à quantidade à resposta que temos instalada. Estamos a fazer este atraso na recolha dos pedidos que nos são efetuados.
3: Ricardo Aparício garante que os atrasos não são uma situação recente, que os serviços já adotaram medidas para tentar melhorar a resposta. Uma dessas medidas foi a digitalização de todo o processo de recolha. Os serviços estão também a desenvolver procedimentos para avançar com uma contratação de serviços externos, com o objetivo de colocar mais capacidade de recolha no terreno. A Unidade Local de Saúde do Médio Tejo iniciou obras de ampliação e requalificação do bloco operatório do Hospital de Torres Novas, um investimento de cerca de 302 mil euros, informou a instituição. A intervenção, com uma duração estimada de 3 meses, contempla a remodelação de 2 espaços do bloco operatório, com o objetivo de melhorar as condições físicas e funcionais e reforçar a capacidade de resposta cirúrgica da ULS do Médio Tejo, que, como se sabe, agora agrega 3 unidades hospitalares em Abrantes, em Tomar e também em Torres Novas. A intervenção integra uma estratégia de reorganização de atividades cirúrgicas da ULS que prevê concentração em Torres Novas de uma parte significativa da cirurgia de ambulatório. Segundo a ULS, a reorganização permitirá uma utilização mais eficiente e articulada da capacidade instalada dos diferentes hospitais e aumentar o número global de cirurgias realizadas, contribuindo desta forma para a redução dos tempos de espera. Quase todo o interior do país Algarve estão incluídos, estão hoje em perigo máximo muito elevado de incêndio. Na região, Abrantes, Barquinha, Constância, Tomar, Ferreira do Zezer, Maçã e Sardual estão em risco máximo, assim como Vila de Rei Sertã, Proença Nova, Gavião e Nisa estão igualmente neste risco. Num dia em que há aviso amarelo por causa do calor, que permanece em vigor em 9 distritos de Portugal continental, todos os distritos do interior do país e também o Algarve. Em Moriscas arranca hoje e até domingo a 32ª Feira Mostra da Freguesia. Realiza-se no Parque Multiusos e reúne música, folclore, gastronomia, desporto e diversas atividades promovidas pelas associações. A organização é uma parceria da Junta de Freguesia de Moriscas e da Associação de Melhoramentos também da Freguesia, e o certame volta a afirmar-se como um dos principais momentos de convívio da aldeia de Moriscas. Hoje à noite há a atuação da Marcha Popular da Associação de Pais da Escola, depois concerto com a banda filarmónica Morisquenso, a atuação da artista Bruna e, para fechar, o DJ Razilmar. Quanto ao desporto, o Benfica na Liga Europa visita hoje o Arte, com o caminho aberto

0: promete colocar-se à prova o camisola amarela, o francês Alexis Guérin. Com 153 km, esta sétima etapa vai ligar Vieira do Minho até às terras do Boro e Alto do Germil, com a chegada agendada para as termas do Gerês. É tudo quanto a notícias, eu volto aqui uma hora, tenho uma ótima manhã, bom dia.
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6: Passam agora 6 minutos das 11 da manhã.
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5: Lá fora, os termómetros marcam 26 graus.
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5: São 11:12. Bom dia.
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5: Vamos lá a mais uma viagem no tempo. É hora dos grandes clássicos na Antena Livre. Até às notícias do meio-dia. Bom dia, boa quinta-feira. Eu sou Lena Gomes. Estamos juntos, a partir de agora, em mais uma grande viagem no tempo. Vamos a isto?

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0: tal ficar connosco até ao meio-dia? Sabe bem estar por aqui na Antena Livre.
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0: assim vai acontecendo mais uma manhã na Antena Livre, na rádio como você gosta. Espero que se esteja a deliciar com estas grandes recordações. Bom trabalho, se for o caso, se já está na estrada, boa viagem. Obrigada por levar consigo a Antena Livre.
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0: 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De segunda a sexta-feira, entre as 11 e o meio-dia, é hora de recordar grandes canções. O meu nome é Helena Gomes e pode contar sempre comigo aqui neste horário. Tenha um excelente dia.
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1: E depois da música, é tempo de notícias na sua rádio. Muito boa tarde, excelente quinta-feira.

0: Escutar, seja bem-vindo em desenvolvimento já a seguir. Em Abrantes, atrasos na recolha de monos chegam a ultrapassar os 2 meses. Os serviços municipalizados avançam com medida para reduzir os tempos de espera. Ricardo Aparício, diretor delegado dos serviços municipalizados de Abrantes, vai explicar nesta edição também os motivos destes atrasos. O LIS do Médio Tejo investe 302 mil euros na ampliação do bloco operatório de Torres Novas. No futebol, no INCAP, está feito o sorteio do torneio das equipas de Abrantes, que vão participar no próximo campeonato distrital do Inatel. São 13 equipas com regressos de Amoreira, Alfredo Velho e Valdas Mós. O desenvolvimento deste e de outros assuntos vem já a seguir. Fique por aí, tenha uma boa tarde.
1: Informação com o jornalista Jerónimo Belo Jorge.
0: Boa tarde, seja bem-vindo. O Ministro da Administração Interna admitiu que circular a partir de 180 ou 200 km por hora pode passar a ser considerado crime no novo Código da Estrada, que já está 70% estabilizado. De referir que, além das medidas muito concretas, o diploma visa criar um ambiente em que ir para a estrada não tem de ser um perigo e em que o outro cidadão que circula é respeitado, afirmou Luís Neves.
2: Ao fim de 6 anos... Colocámos em circulação a Estratégia Nacional de Segurança Rodoviária para 2030, risco zero. Esse trabalho apresentado em Conselho de Ministros teve circulação pública durante 1 mês. Recebemos cerca de 70 propostas que estão a ser analisadas e que serão analisadas até 15 de setembro, para depois definitivamente ser apresentado um novo documento em Conselho de Ministros. E nós vamos entrar muito brevemente com períodos, com programas pilotos experimentais para poder detectar todos os comportamentos por parte dos condutores que violam a lei. E naturalmente aí estamos no ponto de vista da recuperação de imagens. Há programas que permitem saber vários aspectos. Velocidade, cinto de segurança, se há utilização do telemóvel, se a matrícula da viatura é real ou não é real. Portanto,
0: entre as medidas que estão a ser ponderadas e que vão ser articuladas de forma harmónica está a criminalização de se circular a partir de determinada velocidade, como 180 ou 200 km por hora, algo que foi considerado uma contraordenação.
2: Portanto, há um conjunto de medidas, estamos a falar da questão do álcool, estamos a falar criminalizar ou não a partir de determinada velocidade, 180 à hora, 200 à hora, se não tem que ser começado a ser pensado não como um crime e não como uma contraordenação. Portanto, há aqui todo um conjunto de medidas que vão ser articuladas de uma forma harmónica, não medidas isoladas, no sentido que as pessoas tenham que perceber que tem que haver civilidade. Tem que haver aquele que viola a lei, tem que ser rapidamente punido, no sentido de termos um ambiente em que ir para a estrada não tem que ser necessariamente um elevado risco, um elevado perigo, não tem que ser uma guerra, não pode haver de facto desrespeito pelos outros. O outro cidadão que circula tem que ser respeitado.
0: A elaboração do novo Código da Estrada foi uma das medidas anunciadas em abril pelo Ministro da Administração Interna para reduzir a sinistralidade rodoviária, a par da reativação da Brigada de Trânsito da GNR, da instalação de mais radares e da realização de operações stop sem aviso prévio. E é precisamente o que vai acontecer no próximo fim de semana. De acordo com o Ministro da Administração Interna, as operações vão decorrer em todo o país, com particular incidência nos pontos críticos identificados pelas autoridades.
2: No próximo fim de semana, é um fim de semana de transição de férias e têm ocorrido muitos acidentes nestas alturas. Do ponto de vista de análise do passado, estes fins de semana são fins de semana com dados trágicos que já ocorreram em julho e em próprio agosto e por isso durante esse período irão ocorrer muitas operações com foco na imprevisibilidade e no foco de quem atua no terreno não estar sinalizado. As pessoas têm que se habituar a de que as regras são para cumprir. Essas operações vão decorrer em todo o país, mas designadamente nas esferas de maior tráfego, mas sobretudo nas esferas que a Autoridade Nacional de Segurança Rodoviária e as duas forças de segurança aqui presentes têm identificado como pontos críticos ou pontos negros, onde de facto há mais acidentes e há mais desrespeito relativamente à lei.
0: Luís Neves, que se mostrou preocupado com o elevado número de atropelamentos nas estradas portuguesas, que no primeiro semestre deste ano causaram 31 mortos, mais do que no mesmo período do ano passado.
2: Nos primeiros seis meses ocorreram 17.941 acidentes e tivemos 225 vítimas mortais, com 20.700 feridos leves e 1.371 feridos graves. São números que nos devem impressionar a todos. São números em que tivemos aqui também um novo dado. Temos vindo a falar, temos muitos atropelamentos. Há muita gente distraída, há muita incivilidade, quer por parte do condutor, quer por parte de quem utiliza as estradas, e por isso temos de facto aqui números que são particularmente graves.
0: Segundo os dados disponibilizados pela tutela aos jornalistas, entre 1 de janeiro e 30 de junho de 2026, morreram na sequência de atropelamentos 31 pessoas, mais 17 do que no período homólogo do ano passado, quando se registaram apenas 14. O presidente da Câmara de Abrantes, Manuel Jorge Valamados, publicou a semana passada nas redes sociais uma mensagem de forte crítica à deposição de móveis, colchões, pneus, madeiras, eletrodomésticos e outros resíduos.

0: Para tentar melhorar a resposta, uma das medidas foi a digitalização de todo o processo de recolha. Os serviços municipalizados estão também a desenvolver procedimentos para avançar com uma contratação de serviços externos com o objetivo de colocar mais capacidade de recolha no terreno. Ricardo Aparício diz que há uma série de fatores que estão a provocar estes atrasos e depois diz também ou explica o que é que são monos e resíduos de obras ou de demolições.
1: Sim, confirmo o que foi dito pelo Sr. Presidente na publicação que fez. Efetivamente temos muitos monos na rua e também confirmo que nós estamos a fazer a recolha com a celeridade que todos queríamos. As férias, as limpezas de verão, a forte atividade do mercado imobiliário estão-nos a criar uma pressão maior do que o habitual no número de pedidos. E a quantidade de pedidos que nos têm chegado diariamente em relação à quantidade à resposta que temos instalada, estamos a fazer este atraso na recolha dos pedidos que nos são efetuados.
0: Na informação que nos chegou, fala-se de atrasos superiores a um mês, de um ou dois meses. Isso confirma-se?
1: Sim, confirmo que existem alguns pedidos com esse atraso, afirmo também que existem pedidos que são feitos em menos tempo, porque é uma questão de gestão das equipas. Nós não podemos ir a uma determinada localidade fazer um pedido e ir ao outro lado do concelho fazer outro pedido, ou seja, não conseguimos fazer os pedidos pela ordem que nos chegam. A gestão é feita pelo número de pedidos que temos nas localidades e tentamos encher os carros o máximo possível, quer para poupar tempo de viagem, quer para rentabilizar o carro que não pode vir nem com um colchão ou meio, e tentamos rentabilizar. Isso cria-nos aqui algum constrangimento, porque efetivamente há pedidos que demoram mais tempo pela quantidade que o próprio pedido tem, ou pela quantidade de pedidos que existem para aquela zona. Sim, mas confirmo que existem esses atrasos em alguns pedidos, outros são feitos mais rapidamente.
0: Ricardo, este é um serviço que é feito diariamente, ou seja, tanto quanto sei, os serviços municipalizados de Abrantes têm duas viaturas, portanto duas equipas, uma pesada com um camião e outra com uma viatura mais leve, mais ligeira, mas não é um serviço de uma vez ou duas por semana. Estas duas equipas trabalham todos os dias.
1: Sim, nós trabalhamos todos os dias. O carro pequeno, até pela configuração de algumas casas e de algumas localidades, é essencial, porque o carro pesado nem em todo lado passa e nem todas as casas têm capacidade para nós fazermos a recolha com o carro grande. Trabalhamos todos os dias, mas já todos os dias durante a semana, que era o normal. Mas neste momento, até pelo atraso que temos, já estamos a fazer, foi uma das, algumas das medidas que já tomámos internamente para dar melhor resposta, já estamos a fazer sempre possível, e sempre que as equipas têm essa disponibilidade pessoal também, horas extras e sábados, que era algo que nunca fizemos e que neste momento, sempre possível, também estamos a fazer.
0: A pergunta tem que ser feita, há alguma medida que possa minimizar ou diminuir este hiato de tempo de espera entre quem faz a marcação, ou em alguns casos quando fazem a marcação, até à recolha dos montos?
1: Foi o que eu disse, neste momento isto não é uma situação que aconteceu hoje, o atraso não é de hoje, já temos vindo a sentir a pressão ao longo dos últimos tempos. Nós já tomámos medidas internas, quer, por exemplo, efetuámos a digitalização de todo o processo, que acarreta aqui alguma eficiência e eficácia à questão da gestão dos pedidos. Já não há papel, já, quando as pessoas telefonam, antigamente fazia-se um papel, o papel ia para a pessoa que ia fazer a recolha, neste momento é tudo digitalizado, temos o processo todo automatizado, ainda com algumas afinações, é facto, porque é um processo novo, mas já está todo digitalizado. Estamos a fazer a questão das horas extras e dos sábados sempre que é possível, e estamos já a trabalhar e pensamos que será por aí, no reforço da capacidade de recolha. Neste momento estamos a desenvolver procedimentos internos para efetuar uma contratação de serviços externos para ter mais gente no terreno a fazer as recolhas, sendo que é aquilo que já fizemos e que estamos a fazer, mas é um trabalho contínuo de melhoria e que estamos a planear para responder com mais rapidez aos pedidos que nos fazem, e para toda a gente ficar mais satisfeita com o serviço. Como disseste bem, é gratuito, é algo que há alguns anos nem sequer existia, ou que fazias uma vez por semana, e neste momento

0: coisas mudaram e temos de nos adaptar também à nova realidade.
1: Quando falamos em monos ou monstros domésticos, falamos de que concretamente? E faço a pergunta porque muitas vezes vê-se nas fotografias que são partilhadas nas redes sociais de forma indiscriminada que tanto está um sofá como um colchão, como em alguns casos, e eu já vi fotografias nas redes sociais com 6 colchões ou então com todas as madeiras, por exemplo, da remodelação de uma cozinha, e isso já aconteceu mesmo aqui há uns meses à porta da rádio, alguém que fez obras e veio colocar junto ao contentor todos os móveis que foram retirados, parcialmente destruídos. Ou seja, quando se fala aqui nesta marcação, se eu quiser agendar uma marcação, o que é o monstro doméstico, o que é recolhido ou não recolhido, para que se perceba tão bem que há situações em que não é só deitar para lá e alguém vem buscar. Monstros domésticos ou monos é uma coisa, há outro tipo de resíduos que não estão enquadrados nesta coisa dos monstros domésticos, certo?
0: Sim, correto. Os monstros, os monos, são, ao fim e ao cabo, equipamentos que temos em casa, quer equipamentos eletrónicos, quer eletrodomésticos, o sofá, o colchão, o lixo informático, computadores, impressoras, ou seja, estamos a falar de pequenas coisas. Obviamente que uma remodelação de uma cozinha ou uma remodelação de uma casa completamente inteira não se enquadra na questão dos monos. Para já, uma remodelação de uma cozinha que muitas vezes, para além dos armários, tem lava-louças, tem a pedra mármore, tem alguns azulejos, isso são considerados resíduos de construção e demolição, não são monos. E isso é, nós também recebemos nas nossas instalações, gratuitamente até 2 metros cúbicos, são para pequenas remodelações, pequenas obras em casa, e aí a pessoa tem que entregar. Se não tem capacidade, tal e qual como não tem capacidade de fazer a obra, contrata alguém, esse alguém que é contratado pode ir durante a semana, todos os dias da semana, entregar diretamente no nosso estaleiro de forma gratuita. Todas as outras questões somos nós que recolhemos, mas falaste e bem em 6 soluções. Não sei, mas parece-me que 6 colchões não é de uma remodelação de alguém que trocou de colchão. É provavelmente colchões que estão em casa nos quintais há muitos anos e que se foi guardando, ou 4 ou 5 frigoríficos, e que existe uma limpeza por alguma razão, ou da própria pessoa, porque a casa é vendida, e coisas estão guardadas há muitos anos e as pessoas pedem-nos para recolher. Nós também fazemos essa recolha, mas lá está, tem que haver aqui também o bom senso e percebermos o que é uma recolha de monos domésticos, só que o que é uma limpeza ou o desfecho de uma casa inteira. Estamos a falar de coisas diferentes e obviamente que a resposta tem que ser de forma diferente, e esse serviço tendencialmente nós não o podemos fazer, porque o nosso foco é uma troca de um eletrodoméstico que variou, uma mesa que se partiu, uma cadeira que se estragou, e nós vamos buscar. Nós vamos fechar, ou as próprias pessoas podem também entregar no Ecocentro da Valnor, sempre de forma gratuita.
1: O serviço de recolha de monos destina-se sobretudo a objetos e equipamentos domésticos que deixaram de ser utilizados como móveis, colchões, eletrodomésticos e equipamentos eletrónicos, entre outros resíduos de pequena dimensão. Já há uma remodelação completa de uma cozinha ou de uma habitação, não se enquadra neste serviço. Armários, pedras de bancada, azulejos e outros materiais provenientes de obras são considerados resíduos de construção e demolição. Os serviços municipalizados recebem este tipo de resíduos nas suas instalações gratuitamente, até ao limite de 2 metros cúbicos, no caso de pequenas obras realizadas por particulares. O responsável dos serviços municipalizados da Bantes apela também ao bom senso dos utilizadores, lembrando que situações como a retirada de vários colchões acumulados durante anos, vários frigoríficos ou a limpeza integral de uma habitação constituem operações diferentes de uma simples recolha de monos domésticos. Mais de 4,2 milhões de euros vão ser disponibilizados para apoio à recuperação dos territórios afetados pelas tempestades de inverno, beneficiando 23 municípios para a reabilitação do litoral e dragagens na foz do Rio Mondego, anunciou o Ministério do Ambiente. Em comunicado, o Ministério, tutelado por Maria da Graça Carvalho, indicou que vai disponibilizar mais 4,2 milhões de euros para um novo conjunto de intervenções e explicou que vão ser destinados à recuperação e reabilitação de áreas afetadas pela sucessão de intempéries severas do início do ano, que provocou inundações, deslizamento de terra, derrocadas, danos de linhas de água e forte erosão e destruição em várias zonas do litoral do país. Os apoios abrangem 23 municípios e na lista encontramos Ferreira do Zêzere e Tomar. A Unidade Local de Saúde do Médio Tejo iniciou as obras de ampliação e requalificação do bloco operatório do Hospital de Torres Novas, num investimento de cerca de 302 mil euros, informou a instituição. A intervenção, com uma duração estimada de 3 meses, contempla a remodelação de 2 espaços do bloco operatório, com o objetivo de melhorar as condições físicas e funcionais e reforçar a capacidade de resposta cirúrgica da ULS do Médio Tejo, que agrega as unidades hospitalares de Abrantes, Tomar e Torres Novas, todas no Distrito de Santarém. A intervenção integra uma estratégia de reorganização da atividade cirúrgica da ULS, que prevê concentrar em Torres Novas uma parte significativa da cirurgia de ambulatório nas diferentes especialidades, libertando capacidade do bloco operatório do Hospital de Tomar para a realização de mais cirurgias programadas. Segundo a ULS do Médio Tejo, a reorganização permitirá uma utilização mais eficiente e articulada da capacidade instalada nos diferentes hospitais e aumentar o número global de cirurgias realizadas, contribuindo para a redução dos tempos de espera. Após a conclusão das obras em Torres Novas, está previsto o início da requalificação integral do bloco operatório do Hospital de Abrantes, num investimento de 1,6 milhões de euros, podem ainda ler-se na mesma nota. As intervenções dos blocos operatórios de Torres Novas e Abrantes integram o Plano Global de Investimentos da ULS Médio Tejo para 2026, no valor de 15 milhões de euros, destinado aos cuidados hospitalares e aos cuidados de saúde primários. Deste montante, 1,8 milhões estão previstos para a aquisição de equipamento para os cuidados de saúde primários, com o objetivo de reforçar a capacidade de diagnóstico, vigilância e acompanhamento clínico. Segundo o Presidente do Conselho de Administração da ULS Médio Tejo, Casimir Ramos, os investimentos pretendem traduzir-se em ganhos concretos para utentes através do reforço da cirurgia de ambulatório e da libertação de capacidade para cirurgia programada no Hospital de Tomar. Comprar um ramo de flores em Abrantes passa a ser possível a qualquer hora através de uma máquina automática instalada no Retail Park de Abrantes, junto às bombas da Repsol, ou seja, entre Repsol e o supermercado Aldi. A iniciativa é de Maria Helena Neves, empresária e florista da empresa Flores nas Mãos, que mantém a sua loja no Intermarché de Abrantes e decidiu agora avançar com este novo ponto de venda numa aposta na inovação e comodidade. A máquina de cor amarelo esverdeada, identificada com a marca Flores nas Mãos, dispõe de 8 compartimentos refrigerados, onde são colocados buquês, arranjos e outros produtos de arte floral. Em declarações à Antena Livre, a empresária Maria Helena Neves explica que o sistema funciona de forma simples. O cliente escolhe no visor o comportamento pretendido, efetua o pagamento e de imediato a porta da respectiva box abre-se para que possa ser retirado o produto.
2: Eu quis trazer isto para a Brante porque isto é uma máquina automática de venda de buquês de flores. É diferente, acho que a Brantes também merece evoluir um bocadinho. Isto nos outros países lá fora funciona muito bem e em Portugal também já estão a aderir muito bem. Isto são 3 boxes frigoríficas, pronto, tem o frio, mete-se ali os buquês ou os arranjos ou umas cestas, pronto, todo o tipo de arte floral nós metemos aqui, tem 8 boxes. As pessoas chegam aqui ao visor, escolhem a box, é como se fosse quase um multibanco, pronto. Depois fazem o pagamento, assim que o pagamento se faz, a porta que escolheram abre.
3: Pagamento também por cartão ou por MBWay, sempre por cartão ou MBWay.
2: Sim, está aqui os cartões depois que Visa, pronto, está aqui os cartões todos que se podem utilizar. Assim que o pagamento for feito, a porta abre e a pessoa pega no buquê e vai à sua vida. Isto, pensei nisto porquê? Porque ultimamente as pessoas andam todas a quando as coisas estão fechadas, um convite de última hora, ou mesmo que não queiram estar à espera ou ir numa fila ou uma coisa qualquer, chegam aqui, escolhem, pagam e seguem.
3: E no que a meio de uma noite ou de um jantar há sempre uma opção para vir buscar um ramo de flores para qualquer ocasião.
2: É verdade.
3: Por exemplo, é um
2: verdade, é verdade, é um exemplo desses, pronto. E para quem às vezes passa, olha, por que não oferecer uma flor a alguém que vou tomar um café ou que vou... Pronto, é sempre, acho que é uma boa opção para quem gosta de oferecer carinho, porque as flores também significam gosto de ti, parabéns, obrigado. E pronto, num momento deste eu acho que as pessoas, isto também é para incentivar as pessoas a transmitirem amor e carinho, porque hoje em dia só se fala em guerras e eu acho que tendo um posto, que se possa comprar algo para oferecer a alguém especial é muito bom.
3: Quando falaste aqui em boxes com câmaras frigoríficas, ou seja, estas 3 boxes têm temperaturas adequadas às flores que lá vão estar, ou seja, para manter as flores
2: sempre
3: no
2: frescas.
3: Ponto, sempre frescas, para o cliente.
2: Sim, as flores estão sempre frescas e além disso elas já vêm com um recipiente com água, pronto, adequado também à temperatura que vão ficar ali dentro.
3: O que é que vamos poder encontrar aqui? Que tipo de flores?
2: Olha, vamos encontrar buquês de oferta, cestas com bonequinhos para quando há um nascimento ou há um aniversário, uns arranjos mais simples para quem queira até ir a um cemitério. Nós vamos tentar fazer de tudo um pouco para que haja mais variedade de escolha.
3: Depois, se houver aqui... Depois, se eu vier aqui buscar um buquê ou utilizar uma dessas boxes, como é que sabes?
2: Sei porque tenho uma aplicação no telemóvel onde estou sempre em contacto com a máquina, sei tudo o que se passa aqui, o que é que se vende, e então dá-me logo sinal a dizer que aquela box precisa de reposição. E é muito bom porque assim vão sempre havendo flores frescas, e a ideia é mesmo haver sempre flor fresca e não estar aqui muito tempo.
3: Isto depois também dá a possibilidade no dia dos namorados de colocar aqui buquês para os namorados, no dia da mãe, à volta da mãe.
2: Sim, todas as fases têm uma... Pronto, têm os miminhos referentes a essa, a esse tempo, mas depois agora durante, depois nós vamos tentar sempre fazer coisas diferentes para tentar surpreender as pessoas, e é claro que nessas épocas vão ter sempre mais referência a essas datas.
3: Helena, há o edifício loja base, digamos assim, no Intermarché, inovação ou promoção da loja que já existe, a loja física?
2: Eu fiz mais para inovação, porque a promoção, eu acho que, pronto, eu já tenho a loja aberta há, vai fazer 22 anos, o sítio onde estou também é um sítio de passagem, é um sítio bem situado, passa muita gente e mesmo, pronto, há sempre, eu tenho, graças a Deus estou ali bem. Aqui era mais para inovar, para lembrar-me mais das pessoas que andam a correr, trazer coisas novas para Abrantes, para ver se mexe aqui um bocadinho aqui com as pessoas e para ver se há aqui uma inovação também. Foi mais pela inovação.
1: O pagamento pode ser feito através de cartão bancário MBWay a qualquer hora do dia ou da noite. A Associação Ambientalista Coergs apelou às autarquias que concorram ao Programa de Turismo de Portugal para a criação de refúgios climáticos contra o calor extremo e alertou que há 108 câmaras que não têm plano municipal de ação climática. Em comunicado, a Associação Ambientalista celebra a iniciativa Rede de Refúgios Climáticos Stay Cool, lançada pelo Turismo de Portugal, à qual as autarquias nacionais podem concorrer para criar ou qualificar espaços acessíveis, seguros e termicamente confortáveis durante os períodos de calor extremo. O aviso, com uma dotação total de 1 milhão de euros, enquadra-se no programa Crescer com o Turismo e destina-se a câmaras municipais e juntas de freguesia que podem concorrer individualmente ou então em associação. Quase todo o interior do país e o Algarve estão hoje em perigo máximo ou muito elevado de incêndio num dia em que está prevista uma subida das temperaturas e em que há aviso amarelo para 9 distritos de todo o país, do interior e também do Algarve. Concelhos do Médio Tejo como Abrantes, Barquinha, Constância, Tomar, Ferreira do César, Mação e Sardual estão em risco máximo para a ocorrência de incêndio, assim como no distrito de Castelo Branco, Vila de Ré, tem Proença Nova ou Gavião e Nissa no distrito de Porto Alegre. A 32ª Feira Mostra de Mouriscas arranca hoje e vai decorrer até domingo, dia 16 de agosto, no Parque Multiusos da Freguesia. Reúne música, folclore, gastronomia, desporto e diversas atividades promovidas pelas associações locais. Organizado numa parceria da Junta de Freguesia de Mouriscas e da Associação de Melhoramentos da Freguesia, o certame volta a afirmar-se como um dos principais momentos de convívio da freguesia. Hoje à noite atua a Marcha Popular da Associação de Pais da Escola de Mouriscas, que participou nas marchas populares nas festas de Abrantes, segue-se concerto com a Banda Filarmónica Mourisquense, depois a atuação da artista Bruna e, para fechar a noite, o DJ Razilmar. Já foi feito o sorteio de Incup, o torneio de pré-época do Inatel ou das equipas do Inatel do Conselho de Abrantes. A competição arranca a 6 de setembro, reúne 3 equipas do Conselho de Abrantes com 3 regressos à competição. A fase de grupos termina a 4 de outubro, a final está agendada para 11 de outubro no Estádio Municipal de Abrantes. Mas a jornalista Patrícia Seixas já esteve a olhar para as equipas que vão participar no torneio e para o calendário da competição.
4: Já é conhecido o calendário da edição de 2026 da Incup, a taça concelhia de pré-época do Inatel. Depois do sorteio realizado na terça-feira, dia 11 de agosto, a competição, que reúne 13 equipas do Conselho de Abrantes, arranca no dia 6 de setembro, com a primeira jornada da fase de grupos. As formações foram distribuídas por 2 grupos, A e B. No grupo A, ficaram as equipas de Água Travessa, Amoreira, Val das Mós, Lobos do Carvalho, Carvalhal, São Facundo e Alvega. O Grupo B é composto por Bemposta, Esparteiros de Mouriscas, Centeiras, São Miguel do Rio Torto, Mouriscas, Alfredo Velha e Concavada. A fase de grupos prolonga-se até o início de outubro, estando a última jornada marcada para os dias 3 e 4 de outubro. Registo para o regresso à competição do Val das Mós após uma breve ausência, a Moreira, que volta 10 anos depois, e Alfredo Velha, que regressa a ter equipa 17 anos depois. Na jornada inaugural do Grupo A, marcada para 6 de setembro, jogam Água Travessa à Moreira, Val das Mós, Lobos do Carvalhal e São Facundo Alvega. No Grupo B, a primeira jornada coloca frente a frente Bemposta, Esparteiros de Mouriscas, Centeiras, São Miguel do Rio Torto e Mouriscas, Alfredo Velha, com a Concavada a cumprir folga. Ao longo da fase de grupos, os jogos estão previstos para as tardes de sábado e domingo, com a maioria dos encontros agendados para as 16 horas. A partir de outubro, os jogos passam para as 15 horas. No dia 10 de outubro, realizam-se os jogos de classificação do 5º ao 12º classificados. Estão previstos os encontros entre os 6º classificados de cada grupo, os 5º classificados, os 4º classificados e os 3º classificados. No dia seguinte, 11 de outubro, disputam-se os jogos de atribuição do 3º e 4º lugares e a grande final. O encontro decisivo está marcado para as 18 horas entre os vencedores dos dois grupos, enquanto o jogo de atribuição do 3º e 4º lugares será disputado às 15 horas. A competição termina, como sempre, no Estádio Municipal de Abrantes.
1: E em declarações à Antena Livre, o vereador com o pelour do desporto da Câmara Municipal de Abrantes, Luís Filipe Dias, destaca a importância deste torneio de pré-época para as equipas do concelho. Permite que façam jogos de treino para entrarem com a melhor preparação possível nos campeonatos distritais do Inatel.
5: É sempre um momento de para lá é o arranque de época, é o pré-arranque aqui da época das nossas equipas que participam nos campeonatos da Fundação Inatel, e percebemos a importância que esta competição ao longo destes anos, de tantos anos, tem para cada uma destas equipas e sobretudo também para cada uma das freguesias onde se desenrolam os jogos do Incup. Como disse, são 13 equipas no Inatel. Eu não sei se a nível nacional existirá um concelho como tantas equipas.
1: Do Distrito de Santarém é o concelho com mais equipas. Sim, isso posso garantir.
5: Eu também tinha essa convicção, mas a nível nacional duvido que exista aqui um concelho com tantas equipas, mas isso também é revelador da dinâmica desportiva, da dinâmica coletiva, da dinâmica das comunidades e sobretudo da dinâmica também do nosso tecido associativo, no qual os clubes de futebol dizem respeito. E isto para nós também percebemos a importância que o futebol tem aos fins de semana, sempre que acontece ao longo da época desportiva. O termos três equipas, e neste caso concreto, também saudando o regresso destas três, faz com que o desafio do Incup ainda seja maior, porque são mais jogos, esta ideia dos dois grupos, a forma como temos que também conciliar tantos fins de semana para que todos os jogos aconteçam de acordo com o que está calendarizado, mas de alguma forma é de saudar, são três equipas, são muitas freguesias, são poucas as freguesias do Conselho de Abrantes neste momento que não têm futebol, e inclusive as que não participam, algumas das que não participam no Incup é porque participam ou no Discup, porque têm equipas nos distritais. Estou a lembrar, por exemplo, do PEG e do Tramagal, que não têm equipas no Incup, mas têm as equipas nos distritais. E isso também, de alguma forma, é revelador no que ao futebol diz respeito, e estou a falar concretamente do futebol, porque outras modalidades também têm outro espectro também nas nossas freguesias, mas no que ao futebol diz respeito, o Incup é sempre uma festa maior do futebol no Conselho de Abrantes.
1: E é sempre encarado por parte destas equipas como fundamental para a preparação de entrada oficial no campeonato. Sabemos que o Inatel não tem propriamente os treinos de forma profissional ou treinos todos os dias, mas haver uma competição mais a sério antes de começarem os jogos é sempre muito bom para eles.
5: É, e aliás, nós estamos em véspera também do torneio internacional de iniciados, não é? E esta ideia de também termos aqui uma competição que antecede as competições oficiais nacionais, por exemplo, o facto de termos o Discup, mais recentemente, que também antecede o início das competições distritais. O ter, no que ao Inatel diz respeito, e sempre aqui nesta senda, porque basta acompanhar os jogos e basta acompanhar as finais, cada vez que uma equipa vence ou que uma equipa perde, parece o vencedor ou o derrotado da final da Liga dos Campeões, não é? E aquilo que de alguma forma aqui se traduz é, obviamente, saudando sempre o desportivismo, a camaradagem, e nós damos muita importância à disciplina. Esta questão do fair play é decisiva, e os regulamentos são muito apertados no que a isto diz respeito, e isto de alguma forma, para além da vertente desportiva, da própria camaradagem e dos elos de solidariedade que aqui se cruzam, porque há muitos elos de solidariedade e de camaradagem entre as equipas, apesar de haver equipas da mesma freguesia em que as rivalidades são imensas, mas
1: temos,
5: no final,
1: temos vários exemplos, não é? Alvega com Cavada, Moriscas, Esparteiros, Água Travessa bem posta.
5: Sim, temos, e lá está esta ideia de termos, inclusive dentro da mesma freguesia, duas equipas a disputar o INCUP, também é revelador da dinâmica da própria comunidade. Às vezes dizemos, ainda ontem falava com os dirigentes aqui de um clube de futebol da cidade, e as pessoas diziam, quer dizer, o número de atletas está em crescendo, parece, fala-se muitas vezes que há pouca gente, mas as escolas cada vez têm mais pessoas, há pouca gente, mas os clubes cada vez têm mais pessoas, e se nós formos ver o número de atletas federados, neste caso filiados na Fundação Inatel, filiados na Associação de Futebol de Santarém, é cada vez maior. Portanto, isto também é revelador de qualquer coisa.
1: Vereador, há depois, portanto, por outro lado, também nesta importância destas pequenas aldeias ou das freguesias, eu, numa conta por alto, 13 equipas a cerca de 40 pessoas por cada equipa, estou aqui a falar entre atletas, dirigentes, equipa técnica e quem gravita à volta de uma equipa de futebol, estamos a falar todos os fins de semana de 500 pessoas junto ao Inatel ou junto às equipas do Inatel.
5: Sem dúvida, lá está, é revelador também da dinâmica da própria organização, porque isto depois para a própria divisão do desporto, associativismo e juventude, é uma responsabilidade grande, não é? Porque obriga-nos sempre também depois a andar pelos campos e depois a ter as equipas de arbitragem também, que também contam, são decisivas para que tudo funcione naturalmente, mas lá está, são essas 500 pessoas que vão trazer, se calhar, 4 vezes mais pessoas para assistir aos jogos, e que acontece um pouco por todo lado, e pronto, e é muito bom saudar o regresso da Amoreira, saudar o regresso de neste caso concreto também de
1: Alfredo Moldas Mós. E Alfredo Velha com mais tempo de distância.
5: Sim, e nós temos acompanhado aqui o regresso destas equipas, temos apoiado o regresso da Amoreira com muita proximidade, o de Valdas Mós da mesma forma, e também esta questão de Alfredo Velha voltar passado estes anos, e também logo aqui com uma dinâmica de equipa, de vencedora até, como eles gostam de afirmar, tal como a Amoreira, é sempre bom, porque são clubes, são emblemas que já têm um historial, têm o seu próprio palmaré. E no que diz respeito também aqui ao território, termos de termos uma equipa em Valdas Mós e termos uma equipa na Amoreira, de alguma forma estão aqui em lugares completamente opostos do Conselho de Abrantes, mas também é revelador daqui da transumância que tem que existir para pôr toda esta competição a funcionar em pleno.
1: A INCUP é uma competição de futebol de 11 organizada pelo município de Abrantes, envolve clubes do concelho que participam na prova do Inatel, constitui também um dos momentos de preparação para a nova época desportiva, de salientar o regresso a esta época das equipas de futebol de Moreira, Alfredo Velha e Valdas Mós. O Benfica visitou hoje o Hearts de Escócia com um caminho aberto para o play-off de acesso à Liga Europa de Futebol após a goleada imposta aos escoceses na primeira mão disputada no Estádio da Luz na semana passada, 6-1. O jogo em Edimburgo começa às 19h45. A arbitragem é do neerlandês Sanders van der Eyck. Já o Sporting de Braga defende hoje a vantagem de 1-0 conquistado na recepção ao Dinamo de Minsk e procura qualificar-se para o play-off da Liga Conferência de Futebol. O jogo acontece no estádio do Dinamo de Minsk, na Bulgária, a partir das 18 horas. O árbitro é o rumeno Zabolcs Kovacs. Os 108 corredores da 87ª Volta a Portugal em bicicleta atravessam hoje o Parque Nacional da Peneda-Gerês com restrições na subida da Mata da Albergaria, numa etapa que promete colocar à prova o camisola amarela Alexis Guerrin da Anicolor Campicarne.
6: Após a etapa de ontem, com uma vitória de Xavier Izaza, Rui Oliveira trabalhou, mas acabou por ser segundo. A equipa do Tavira ainda procurou chegar com Francisco Campos, mas o trabalho de Diogo Barbosa não surtiu efeito. E Xavier Izaza foi o vencedor da etapa. A camisola amarela volta a partir no corpo de Alexis Guerin. O francês tem 49 segundos, chegou sob companhia de equipa Artem Nis, são ambos da Anicolor Campicarne. A 1:28 está Tiago Antunes da EFA Apel, a 2:03 Adrià Pericas e a 2:04 José Fernandes da GI Grupo Simoldings Oliveirense. Anicolor comanda por equipas, Rui Oliveira aos pontos, Oscar Rota à montanha e Adrià Pericas comanda a juventude. O camisola amarela acredita que é possível chegar à vitória na volta a Portugal. Que
7: ganhar, ganhar la María, o que yo gane la María, es perfecto, está, la María está en la equipa. Es una buena idea para nosotros, nosotros. Y después, mañana, en el bus, voy a hacer una táctica con Rubén Pereira. Los otros equipos tienen un plan, nosotros tenemos el plan a la mañana, voy a la mañana.
6: A etapa terá uma partida às 13h35, com três sprints especiais, Cova do Lanhoso e dois em Lindoso. Contagem do prémio de montanha na Mata da Albergaria, quilómetro 61, depois no Alto de Germil, no Parque Nacional da Peneda Gerês, quilómetro 118, e o final da etapa coincide com uma contagem do prémio de montanha de terceira categoria às 17h13. E muita água pode correr debaixo das pontes.
1: Vieira do Minho até às Termas do Gerês é uma etapa com 153 km. Para o final, é o tempo para hoje, céu com poucas nuvens e com temperaturas máximas na ordem dos 25 graus no Porto, 30 em Coimbra, 32 em Lisboa, Tomar, Torres Novas e Vila de Rei, 33 em Faro e Vila Nova da Barquinha, 34 em Santarém, Constância, Entroncamento e Cerdoal, 35 em Abrantes e Mação. E tudo quanto a notícias. Boa tarde.
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15: Muito boa tarde. Todas as suas músicas preferidas passam na Antena Livre até às 14 horas.

0: Espero que o seu dia esteja a ser bem tranquilo ao som das melhores músicas da Antena Livre. E já agora, bom almoço se for o seu caso. Muito boa tarde.
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0: Olá, muito boa tarde e, se for o seu caso, bom almoço. Obrigado por estar com a Antena Livre. Até às 14, por aqui passam todas as suas músicas preferidas.

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17: Atenção ao calor, neste momento lá fora estão 33 graus.
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17: Olá, boa tarde. Passam agora 6 minutos das 2. Seja bem-vindo à Antena Livre.
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0: E por aqui passa a melhor música todas as tardes comigo, Carlos Aparício. Seja muito bem-vindo.
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0: Agora, 24 minutos depois das duas.
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2: E todos os dias, de segunda a sexta-feira, entre as 2 e as 5 da tarde, sou eu, Carlos Aparício, quem escolhe todas as músicas que você está a ouvir.

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5: Está quente? Está muito quente. Estão 34 graus lá fora.
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5: 15 horas mais 4 minutos. Boa tarde.
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0: Esta quinta-feira já vai longa, já passam 22 minutos das 3 da tarde e muita música, é o que lhe posso prometer, ainda até às 5 aqui na Antena Livre.
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0: O relógio da Antena Livre marca agora 15 horas e 24 minutos. Já visitou a página da Antena Livre no Facebook? Não? 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Boa tarde.
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0: Espero que esta sua tarde esteja a ser bem agradável ao som das músicas da rádio como você gosta. Faltam agora 18 minutos para as 4 da tarde.
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0: Estamos apenas a 17 minutos da hora certa.

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1: E agora vamos atualizar toda a informação do dia com as notícias trazidas pelos jornalistas da Média One aqui na Antena Livre.
2: Informação com o jornalista Jerónimo Belo Jorge.
3: O ministro da Administração Interna admitiu que circular a partir de 180 ou 200 km por hora pode passar a ser considerado crime no novo Código da Estrada, que já está 70% estabilizado. De referir que, além das medidas muito concretas, o diploma visa criar um ambiente em que ir para a estrada não tem de ser um perigo e em que o outro cidadão que circula é respeitado, afirmou Luís Neves.
4: Ao fim de 6 anos... Colocámos em circulação a Estratégia Nacional de Segurança Rodoviária para 2030, risco zero. Esse trabalho apresentado em Conselho de Ministros teve circulação pública durante um mês. Recebemos cerca de 70 propostas que estão a ser analisadas e que serão analisadas até 15 de setembro, para depois definitivamente ser apresentado o novo documento em Conselho de Ministros. E nós vamos entrar muito brevemente com períodos, com programas pilotos experimentais para poder detectar todos os comportamentos por parte dos condutores que violam a lei. E naturalmente aí estamos no ponto de vista da recuperação de imagens. Há programas que permitem saber vários aspectos. Velocidade, cinto de segurança, se há utilização do telemóvel, se a matrícula da viatura é real ou não é real. Portanto,
3: entre as medidas que estão a ser ponderadas e que vão ser articuladas de forma harmónica está a criminalização de se circular a partir de determinada velocidade, como 180 ou 200 km por hora, algo que foi considerado uma contraordenação.
4: Portanto, há um conjunto de medidas, estamos a falar da questão do álcool, estamos a falar criminalizar ou não a partir de determinada velocidade, 180 à hora, 200 à hora, se não tem que ser começado a ser pensado não como um crime e não como uma contraordenação. Portanto, há aqui todo um conjunto de medidas que vão ser articuladas de uma forma harmónica, não medidas isoladas, no sentido que as pessoas tenham que perceber que tem que haver civilidade. Tem que haver aquele que viola a lei, tem que ser rapidamente punido, no sentido de termos um ambiente em que ir para a estrada não tem que ser necessariamente um elevado risco, um elevado perigo, não tem que ser uma guerra, não pode haver, de facto, desrespeito pelos outros. O outro cidadão que circula tem que ser respeitado.
3: A elaboração do novo Código da Estrada foi uma das medidas anunciadas em abril pelo Ministro da Administração Interna para reduzir a sinistralidade rodoviária, a par da reativação da Brigada de Trânsito da GNR, da instalação de mais radares e da realização de operações stop sem aviso prévio. E é precisamente o que vai acontecer no próximo fim de semana. De acordo com o Ministro da Administração Interna, as operações vão decorrer em todo o país, com particular incidência nos pontos críticos identificados pelas autoridades.
4: No próximo fim de semana é um fim de semana de transição de férias e têm ocorrido muitos acidentes nestas alturas. Do ponto de vista de análise do passado, estes fins de semana são fins de semana com dados trágicos que já ocorreram em julho e em próprio agosto, e por isso durante esse período irão ocorrer muitas operações com foco na imprevisibilidade e no foco de quem atua no terreno não estar sinalizado. As pessoas têm que se habituar a de que as regras são para cumprir. Essas operações vão decorrer em todo o país, mas designadamente nas esferas de maior tráfego, mas sobretudo nas esferas que a Autoridade Nacional de Segurança Rodoviária e as duas forças de segurança aqui presentes têm identificado como pontos críticos ou pontos negros, onde de facto há mais acidentes e há mais desrespeito relativamente à lei.
3: Luís Neves, que se mostrou preocupado com o elevado número de atropelamentos nas estradas portuguesas, que no primeiro semestre deste ano causaram 31 mortos, mais do que no mesmo período do ano passado. O presidente da Câmara de Abrantes, Manuel Jorge Valamados, publicou a semana passada nas redes sociais uma mensagem de forte crítica à deposição de móveis, colchões, pneus, madeiras, eletrodomésticos e outros resíduos junto aos contentores na via pública. A publicação do autarca recorda que os serviços municipalizados disponibilizam um serviço gratuito de recolha de monos e resíduos volumosos. Mas há pedidos de recolha que estão a aguardar há um ou dois meses ou até mais. Esta informação, que chegou à Antena Livre através de vários ouvintes, foi depois confirmada pelo diretor delegado dos serviços municipalizados de Abrantes, Ricardo Aparício. Ricardo Aparício garante que os atrasos não são uma situação recente e que os serviços já adotaram medidas para tentar melhorar a resposta. Uma das medidas foi a digitalização de todo o processo de recolha. Os serviços municipalizados estão também a desenvolver procedimentos para avançar com uma contratação de serviços externos com o objetivo de colocar mais capacidade de recolha no terreno. Ricardo Aparício diz que há uma série de fatores que estão a provocar estes atrasos e depois diz também, ou explica, o que é que são monos e resíduos de obras ou de demolições.
0: Sim, confirmo o que foi dito pelo Sr. Presidente na publicação que fez. Efetivamente temos muitos monos na rua e também confirmo que nós estamos a fazer a recolha com a celeridade que todos queríamos. As férias, as limpezas de verão, a forte atividade do mercado imobiliário estão-nos a criar uma pressão maior do que o habitual no número de pedidos e a quantidade de pedidos que nos têm chegado diariamente em relação à quantidade à resposta que temos instalada. Estamos a fazer este atraso na recolha dos pedidos que nos são efetuados.
3: O serviço de recolha de monos destina-se sobretudo a objetos e equipamentos domésticos que deixaram de ser utilizados como móveis, colchões, eletrodomésticos e equipamentos eletrónicos, entre outros resíduos de pequena dimensão. Já há uma remodelação completa de uma cozinha ou de uma habitação, não se enquadra neste serviço. Armários, pedras de bancada, azulejos e outros materiais provenientes de obras são considerados resíduos de construção e demolição. Os serviços municipalizados recebem este tipo de resíduos nas suas instalações gratuitamente, até ao limite de 2 metros cúbicos, no caso de pequenas obras realizadas por particulares. O responsável dos serviços municipalizados de Abrantes apela também ao bom senso dos utilizadores, lembrando que situações como a retirada de vários colchões acumulados durante anos, vários frigoríficos ou a limpeza integral de uma habitação constituem operações diferentes de uma simples recolha de monos domésticos. A 32ª Feira Mostra de Mouriscas arranca hoje e vai decorrer até domingo, dia 16 de agosto, no Parque Multiusos da Freguesia. Reúne música, folclore, gastronomia, desporto e diversas atividades promovidas pelas associações locais. Organizado numa parceria da Junta de Freguesia de Mouriscas e da Associação de Melhoramentos da Freguesia, o certame volta a afirmar-se como um dos principais momentos de convívio da freguesia. Hoje à noite atua a Marcha Popular da Associação de Pais da Escola de Mouriscas, que participou nas marchas populares nas festas de Abrantes, sexo concerto com a Banda Filarmónica Mourisquense, depois a atuação da artista Bruna e, para fechar a noite, o DJ Razilmar.
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17: Neste momento, o termómetro da Antena Livre marca 35 graus.
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17: 13 minutos depois das 4, muito boa tarde com a sua rádio. Eu sou o Carlos Aparício e fico por cá ainda até às 5 da tarde.
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0: 4h22, boa tarde, está com a Antena Livre, a rádio como você gosta.
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2: Espreitamos agora o Instituto Português do Mar e da Atmosfera para sabermos quais são as previsões do estado do tempo para sexta-feira, dia 14 de agosto. Previsão de céu pouco nublado ou limpo, apresentando períodos de mais nebulosidade no litoral oeste até ao meio da manhã e que poderá persistir em alguns locais a norte do Cabo Raso. Aumento temporário da nebulosidade no interior norte durante a tarde. O vento deverá ser fraco ou moderado até 30 km/h do quadrante norte, sendo temporariamente do quadrante oeste durante a tarde e superando por vezes forte até 40 km/h na faixa costeira ocidental e também nas terras altas. Neblina ou nevoeiro matinal em alguns locais, mais provável no litoral oeste. As máximas previstas são de 26 graus para o Porto, 30 para Coimbra, 31 para Lisboa, 32 para Tomar e também para Vila de Rei, 33 para Santarém, Faro, Constância, Torres Novas e Vila Nova de Barquinha e 34 de máxima esperam-se para Abrantes, Entroncamento, Mação e também para Sardual.
1: Serviço Nacional de Saúde 808-24-24-24.
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0: Já passam agora 25 minutos das 4 da tarde, nesta tarde de quinta-feira.
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0: 16h40, obrigado por estar desse lado com a Antena Livre. Se tiver alguns momentos livres, então passe pela página da sua rádio no Facebook e dê notícias. Fico à espera, ok?
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4: Antena Livre, a rádio como você gosta. 16h42, muito boa tarde.
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2: A palavra hoje em destaque no Em Português nos Desentendemos é coxiné. Coxiné é um tecido que as mulheres usam à cabeça no seu trabalho, normalmente no campo. Ainda existe, mas cada vez é menos usado, embora esteja quase sempre presente, por exemplo, nas manifestações folclóricas. É muito diferente dos lenços de chieira, domingueiros e festivos. A sua função não é de embelezar, mas sim a de proteger e aquecer a cabeça. É descabida a atribuição da origem do nome coxiné ao termo coxinês, relativo a algo que veio da região de Cochin, na Índia, uma vez que o tecido do coxiné é rudimentar, destinado à utilização na lavoura. Tampouco terá que ver com coxino, que é um porco, com a justificação de que estes lenços andavam sempre muito sujos. Nada disso. Sabendo da tendência que o povo tem para simplificar e aportuguesar os estrangeirismos, depressa chegamos à conclusão de que coxiné é simplesmente uma adaptação de cachené, que em francês quer dizer esconde nariz. Tal como cachecol, a letra, significa esconde peito, o coxiné ou coxiné é o lenço que as mulheres usavam à cabeça para tapar parte do rosto e do pescoço.
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17: 34 graus.
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20: 5 horas, 7 minutos. Boa tarde.

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0: Muito boa tarde, 5 horas 23 minutos. Segue a música na rádio como você gosta. 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

0: E já só faltam 19 minutos para as 6.
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0: Boa tarde, seja bem-vindo em desenvolvimento já a seguir. Em Abrantes, atrasos na recolha de monos chegam a ultrapassar os 2 meses. Os serviços municipalizados avançam com medida para reduzir os tempos de espera. Ricardo Aparício, diretor delegado dos serviços municipalizados de Abrantes, vai explicar nesta edição também os motivos destes atrasos. O LIS do Médio Tejo investe 302 mil euros na ampliação do bloco operatório de Torres Novas. No futebol, no INCAP, está feito o sorteio do torneio das equipas de Abrantes, que vão participar no próximo campeonato distrital do Inatel. São 13 equipas com regressos de Amoreira, Alfredo Velho e Valdas Mós. O desenvolvimento deste e de outros assuntos vem já a seguir. Fique por aí, tenha uma boa tarde.
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0: Boa tarde, seja bem-vindo. O Ministro da Administração Interna admitiu que circular a partir de 180 ou 200 km por hora pode passar a ser considerado crime no novo Código da Estrada, que já está 70% estabilizado. De referir que, além das medidas muito concretas, o diploma visa criar um ambiente em que ir para a estrada não tem de ser um perigo e em que o outro cidadão que circula é respeitado, afirmou Luís Neves.
2: Ao fim de 6 anos... Colocámos em circulação a Estratégia Nacional de Segurança Rodoviária para 2030, risco zero. Esse trabalho apresentado em Conselho de Ministros teve circulação pública durante 1 mês. Recebemos cerca de 70 propostas que estão a ser analisadas e que serão analisadas até 15 de setembro, para depois definitivamente ser apresentado um novo documento em Conselho de Ministros. E nós vamos entrar muito brevemente com períodos, com programas pilotos experimentais para poder detectar todos os comportamentos por parte dos condutores que violam a lei. E naturalmente aí estamos do ponto de vista da recuperação de imagens. Há programas que permitem saber vários aspectos. Velocidade, cinto de segurança, se há utilização do telemóvel, se a matrícula da viatura é real ou não é real. Portanto,
0: entre as medidas que estão a ser ponderadas e que vão ser articuladas de forma harmónica está a criminalização de se circular a partir de determinada velocidade, como 180 ou 200 km por hora, algo que foi considerado uma contraordenação.
2: Portanto, há um conjunto de medidas, estamos a falar da questão do álcool, estamos a falar criminalizar ou não a partir de determinada velocidade, 180 à hora, 200 à hora, se não tem que ser começado a ser pensado não como um crime e não como uma contraordenação. Portanto, há aqui todo um conjunto de medidas que vão ser articuladas de uma forma harmónica, não medidas isoladas, no sentido que as pessoas tenham que perceber que tem que haver civilidade. Tem que haver aquele que viola a lei, tem que ser rapidamente punido, no sentido de termos um ambiente em que ir para a estrada não tem que ser necessariamente um elevado risco, um elevado perigo, não tem que ser uma guerra, não pode haver, de facto, desrespeito pelos outros. O outro cidadão que circula tem que ser respeitado.
0: A elaboração do novo Código da Estrada foi uma das medidas anunciadas em abril pelo Ministro da Administração Interna para reduzir a sinistralidade rodoviária, a par da reativação da Brigada de Trânsito da GNR, da instalação de mais radares e da realização de operações stop sem aviso prévio. E é precisamente o que vai acontecer no próximo fim de semana. De acordo com o Ministro da Administração Interna, as operações vão decorrer em todo o país, com particular incidência nos pontos críticos identificados pelas autoridades.
2: No próximo fim de semana, é um fim de semana de transição de férias e têm ocorrido muitos acidentes nestas alturas. Do ponto de vista de análise do passado, estes fins de semana são fins de semana com dados trágicos, que já ocorreram em julho e em próprio agosto, e por isso, durante esse período, irão ocorrer muitas operações com foco na imprevisibilidade e no foco de quem atua no terreno não estar sinalizado. As pessoas têm que se habituar a de que as regras são para cumprir. Essas operações vão decorrer em todo o país, mas designadamente nas esferas de maior tráfego, mas sobretudo nas esferas que a Autoridade Nacional de Segurança Rodoviária e as duas forças de segurança aqui presentes têm identificado como pontos críticos ou pontos negros, onde de facto há mais acidentes e há mais desrespeito relativamente à lei.
0: Luís Neves, que se mostrou preocupado com o elevado número de atropelamentos nas estradas portuguesas, que no primeiro semestre deste ano causaram 31 mortos, mais do que no mesmo período do ano passado.
2: Nos primeiros seis meses ocorreram 17.941 acidentes e tivemos 225 vítimas mortais, com 20.700 feridos leves e 1.371 feridos graves. São números que nos devem impressionar a todos. São números em que tivemos aqui também um novo dado. Temos vindo a falar, temos muitos atropelamentos. Há muita gente distraída, há muita incivilidade, quer por parte do condutor, quer por parte de quem utiliza as estradas, e por isso temos de facto aqui números que são particularmente graves.
0: Segundo os dados disponibilizados pela tutela aos jornalistas, entre 1 de janeiro e 30 de junho de 2026, morreram na sequência de atropelamentos 31 pessoas, mais 17 do que no período homólogo do ano passado, quando se registaram apenas 14. O presidente da Câmara de Abrantes, Manuel Jorge Valamados, publicou a semana passada nas redes sociais uma mensagem de forte crítica à deposição de móveis, colchões, pneus, madeiras, eletrodomésticos e outros resíduos junto aos contentores na via pública. A publicação do autarca recorda que os serviços municipalizados disponibilizam um serviço gratuito de recolha de monos e resíduos volumosos. Mas há pedidos de recolha que estão a aguardar há um ou dois meses ou até mais. Esta informação, que chegou à Antena Livre através de vários ouvintes, foi depois confirmada pelo diretor delegado dos serviços municipalizados de Abrantes, Ricardo Aparício. Ricardo Aparício garante que os atrasos não são uma situação recente e que os serviços já adotaram medidas para tentar melhorar a resposta. Uma das medidas foi a digitalização de todo o processo de recolha. Os serviços municipalizados estão também a desenvolver procedimentos para avançar com uma contratação de serviços externos com o objetivo de colocar mais capacidade de recolha no terreno. Ricardo Aparício diz que há uma série de fatores que estão a provocar estes atrasos e depois diz também, ou explica, o que é que são monos e resíduos de obras ou de demolições.
3: Sim, confirmo o que foi dito pelo Sr. Presidente na publicação que fez. Efetivamente temos muitos monos na rua e também confirmo que nós estamos a fazer a recolha com a celeridade que todos queríamos. As férias, as limpezas de verão, a forte atividade do mercado imobiliário estão-nos a criar uma pressão maior do que o habitual no número de pedidos e a quantidade de pedidos que nos têm chegado diariamente em relação à quantidade, à resposta que temos instalada. Estamos a fazer este atraso na recolha dos pedidos que nos são efetuados.
0: Na informação que nos chegou, fala-se de atrasos superiores a um mês, de um ou dois meses. Isso confirma-se?
3: Sim, confirmo que existem alguns pedidos com esse atraso, confirmo também e afirmo também que existem pedidos que são feitos em menos tempo, porque é uma questão de gestão das equipas. Nós não podemos ir a uma determinada localidade fazer um pedido e ir ao outro lado do concelho fazer outro pedido, ou seja, não conseguimos fazer os pedidos pela ordem que nos chegam. A gestão é feita pelo número de pedidos que temos nas localidades e tentamos encher os carros o máximo possível, quer para poupar tempo de viagem, quer para rentabilizar o carro que não pode vir nem com um colchão ou meio, e tentamos rentabilizar. Isso cria-nos aqui algum constrangimento, porque efetivamente há pedidos que demoram mais tempo pela quantidade que o próprio pedido tem, ou pela quantidade de pedidos que existem para aquela zona. Sim, mas confirmo que existem esses atrasos em alguns pedidos, outros são feitos mais rapidamente.
0: Ricardo, este é um serviço que é feito diariamente, ou seja, tanto quanto sei, os serviços municipalizados de Abrantes têm duas viaturas, portanto duas equipas, uma pesada com um camião e outra com uma viatura mais leve, mais ligeira, mas não é um serviço de uma vez ou duas por semana. Estas duas equipas trabalham todos os dias.
3: Sim, nós trabalhamos todos os dias. O carro pequeno, até pela configuração de algumas casas e de algumas localidades, é essencial, porque o carro pesado nem em todo lado passa e nem todas as casas têm capacidade

0: alguma medida que possa minimizar ou diminuir este hiato de tempo de espera entre quem faz a marcação, ou em alguns casos quando fazem a marcação, até à recolha dos montos?
1: Foi o que eu disse, neste momento, isto não é uma situação que aconteceu hoje, o atraso não é de hoje, já temos vindo a sentir a pressão ao longo dos últimos tempos. Nós já tomámos medidas internas, quer, por exemplo, efetuámos a digitalização de todo o processo, que acarreta aqui alguma eficiência e eficácia à questão da gestão dos pedidos. Já não há papel, já, quando as pessoas telefonam, antigamente fazia-se um papel, o papel ia para a pessoa que ia fazer a recolha. Neste momento é tudo digitalizado, temos o processo todo automatizado, ainda com algumas afinações, é facto, porque é um processo novo, mas já está todo digitalizado. Estamos a fazer a questão das horas extras e dos sábados sempre que é possível, e estamos já a trabalhar e pensamos que será por aí, no reforço da capacidade de recolha. Neste momento estamos a desenvolver procedimentos internos para efetuar uma contratação de serviços externos para ter mais gente no terreno a fazer as recolhas, sendo que é aquilo que já fizemos e que estamos a fazer, mas é um trabalho contínuo de melhoria e que estamos a planear para responder com mais rapidez aos pedidos que nos fazem. E para toda a gente ficar mais satisfeita com o serviço. Como disseste bem, é gratuito, é algo que há alguns anos nem sequer existia, ou que fazias uma vez por semana, e neste momento as coisas mudaram e temos de nos adaptar também à nova realidade.
0: Quando falamos em monos ou monstros domésticos, falamos de que concretamente? E faço a pergunta porque muitas vezes vê-se nas fotografias que são partilhadas nas redes sociais de forma indiscriminada que tanto está um sofá como um colchão, como em alguns casos, e eu já vi fotografias nas redes sociais com 6 colchões ou então com todas as madeiras, por exemplo, da remodelação de uma cozinha, e isso já aconteceu mesmo aqui há uns meses à porta da rádio, alguém que fez obras e veio colocar junto ao contentor todos os móveis que foram retirados, parcialmente destruídos. Ou seja, quando se fala aqui nesta marcação, se eu quiser agendar uma marcação, o que é o monstro doméstico, o que é recolhido ou não recolhido, para que se perceba tão bem que há situações em que não é só deitar para lá e alguém vem buscar. Monstros domésticos ou monos é uma coisa, há outro tipo de resíduos que não estão enquadrados nesta coisa dos monstros domésticos, certo?
1: Sim, correto. Os monstros, os monos, são, ao fim e ao cabo, equipamentos que temos em casa, quer equipamentos eletrónicos, quer eletrodomésticos, o sofá, o colchão, o lixo informático, computadores, impressoras, ou seja, estamos a falar de pequenas coisas. Obviamente que uma remodelação de uma cozinha ou uma remodelação de uma casa completamente inteira não se enquadra na questão dos monos. Para já, uma remodelação de uma cozinha que muitas vezes, para além dos armários, tem lava-louças, tem a pedra mármore, tem alguns azulejos, isso são considerados resíduos de construção e demolição, não são monos. E isso é, nós também recebemos nas nossas instalações, gratuitamente até 2 metros cúbicos, são para pequenas remodelações, pequenas obras em casa, e aí a pessoa tem que entregar. Se não tem capacidade, tal e qual como não tem capacidade de fazer a obra, contrata alguém. Esse alguém que é contratado pode ir durante a semana, todos os dias da semana, entregar diretamente no nosso estaleiro de forma gratuita. Todas as outras questões somos nós que recolhemos, mas falaste e bem em 6 colchões. Não sei, mas parece-me que 6 colchões não é de uma remodelação de alguém que trocou de colchão. É provavelmente colchões que estão em casa nos quintais há muitos anos e que se foi guardando, ou 4 ou 5 frigoríficos, e que existe uma limpeza por alguma razão, ou da própria pessoa, porque a casa é vendida, e coisas que estão guardadas há muitos anos e as pessoas pedem-nos para recolher. Nós também fazemos essa recolha, mas lá está, tem que haver aqui também o bom senso e percebermos o que é uma recolha de monos domésticos, ou o que é uma limpeza ou despejo de uma casa inteira. Estamos a falar de coisas diferentes, e obviamente que a resposta tem que ser de forma diferente, e esse serviço tendencialmente nós não o podemos fazer, porque o nosso foco é uma troca de um eletrodoméstico que variou, uma mesa que se partiu, uma cadeira que se estragou, e nós vamos buscar. Nós vamos fechar, ou as próprias pessoas podem também entregar no Ecocentro da Valnor, sempre de forma gratuita.
0: O serviço de recolha de monos destina-se sobretudo a objetos e equipamentos domésticos que deixaram de ser utilizados como móveis, colchões,

0: eletrodomésticos e equipamentos eletrónicos, entre outros resíduos de pequena dimensão. Já há uma remodelação completa de uma cozinha ou de uma habitação, não se enquadra neste serviço. Armários, pedras de bancada, azulejos e outros materiais provenientes de obras são considerados resíduos de construção e demolição. Os serviços municipalizados recebem este tipo de resíduos nas suas instalações gratuitamente, até ao limite de 2 metros cúbicos, no caso de pequenas obras realizadas por particulares. O responsável dos serviços municipalizados da Bantes apela também ao bom senso dos utilizadores, lembrando que situações como a retirada de vários colchões acumulados durante anos, vários frigoríficos ou a limpeza integral de uma habitação constituem operações diferentes de uma simples recolha de monos domésticos. Mais de 4,2 milhões de euros vão ser disponibilizados para apoio à recuperação dos territórios afetados pelas tempestades de inverno, beneficiando 23 municípios para a reabilitação do litoral e dragagens na foz do Rio Mondego, anunciou o Ministério do Ambiente. Em comunicado, o Ministério, tutelado por Maria da Graça Carvalho, indicou que vai disponibilizar mais 4,2 milhões de euros para um novo conjunto de intervenções e explicou que vão ser destinados à recuperação e reabilitação de áreas afetadas pela sucessão de intempéries severas do início do ano, que provocou inundações, deslizamento de terra, derrocadas, danos de linhas de água e forte erosão e destruição em várias zonas do litoral do país. Os apoios abrangem 23 municípios e na lista encontramos Ferreira do Zêzere e Tomar. A Unidade Local de Saúde do Médio Tejo iniciou as obras de ampliação e requalificação do bloco operatório do Hospital de Torres Novas, num investimento de cerca de 302 mil euros, informou a instituição. A intervenção, com uma duração estimada de 3 meses, contempla a remodelação de 2 espaços do bloco operatório, com o objetivo de melhorar as condições físicas e funcionais e reforçar a capacidade de resposta cirúrgica da ULS do Médio Tejo, que agrega as unidades hospitalares de Abrantes, Tomar e Torres Novas, todas no Distrito de Santarém. A intervenção integra uma estratégia de reorganização da atividade cirúrgica da ULS, que prevê concentrar em Torres Novas uma parte significativa da cirurgia de ambulatório nas diferentes especialidades, libertando capacidade do bloco operatório do Hospital de Tomar para a realização de mais cirurgias programadas. Segundo a ULS do Médio Tejo, a reorganização permitirá uma utilização mais eficiente e articulada da capacidade instalada nos diferentes hospitais e aumentar o número global de cirurgias realizadas, contribuindo para a redução dos tempos de espera. Após a conclusão das obras em Torres Novas, está previsto o início da requalificação integral do bloco operatório do Hospital de Abrantes, num investimento de 1,6 milhões de euros, podem ainda ler-se na mesma nota. As intervenções dos blocos operatórios de Torres Novas e Abrantes integram o Plano Global de Investimentos da ULS Médio Tejo para 2026, no valor de 15 milhões de euros, destinado aos cuidados hospitalares e aos cuidados de saúde primários. Deste montante, 1,8 milhões estão previstos para a aquisição de equipamentos para os cuidados de saúde primários, com o objetivo de reforçar a capacidade de diagnóstico, vigilância e acompanhamento clínico. Segundo o Presidente do Conselho de Administração da ULS Médio Tejo, Casimir Ramos, os investimentos pretendem traduzir-se em ganhos concretos para utentes, através do reforço da cirurgia de ambulatório e da libertação de capacidade para cirurgia programada no Hospital de Tomar. Comprar um ramo de flores em Abrantes passa a ser possível a qualquer hora através de uma máquina automática instalada no Retail Park de Abrantes, junto às bombas da Repsol, ou seja, entre Repsol e o supermercado Aldi. A iniciativa é de Maria Helena Neves, empresária e florista da empresa Flores nas Mãos, que mantém a sua loja no Intermarché de Abrantes e decidiu agora avançar com este novo ponto de venda numa aposta na inovação e comodidade. A máquina de cor amarelo-esverdeada, identificada com a marca Flores nas Mãos, dispõe de 8 compartimentos refrigerados, onde são colocados buquês, arranjos e outros produtos de arte floral. Em declarações à Antena Livre, a empresária Maria Helena Neves explica que o sistema funciona de forma simples. O cliente escolhe no visor o comportamento pretendido, efetua o pagamento e de imediato a porta da respectiva box abre-se para que possa ser retirado o produto.
1: Eu quis trazer isto para Abrantes porque isto é uma máquina automática de venda de buquês de flores. É diferente, acho que Abrantes também merece evoluir um bocadinho. Isto nos outros países lá fora funciona muito bem e em Portugal também já estão a aderir muito bem. Isto são três boxes frigoríficas, pronto, tem o frio, mete-se ali os buquês ou os arranjos ou umas cestas, pronto, todo o tipo de arte floral nós metemos aqui, tem 8 boxes. As pessoas chegam aqui ao visor, escolhem a box, é como se fosse quase um multibanco, pronto. Depois fazem o pagamento, assim que o pagamento se faz, a porta que escolheram abre.
2: Pagamento também por cartão ou por MBWay, sempre por cartão ou MBWay.
1: Sim, está aqui os cartões depois que Visa, pronto, está aqui os cartões todos que se podem utilizar. Assim que o pagamento for feito, a porta abre e a pessoa pega no buquê e vai à sua vida. Isto, pensei nisto porquê? Porque ultimamente as pessoas andam todas a apressadas, quando as coisas estão fechadas, um convite de última hora, ou mesmo que não queiram estar à espera, ou ir numa fila, ou uma coisa qualquer, chegam aqui, escolhem, pagam e seguem.
2: E no meio de uma noite ou de um jantar, há sempre uma opção para vir buscar um ramo de flores para qualquer ocasião.
1: É verdade.
2: Por exemplo, é um
1: verdade,
2: exemplos.
1: É verdade, é um exemplo desses, pronto. E para quem às vezes passa, olha, por que não oferecer uma flor a alguém que vou tomar um café ou que vou... Pronto, é sempre, acho que é uma boa opção para quem gosta de oferecer carinho, porque as flores também significam gosto de ti, parabéns, obrigado. E pronto, num momento deste, eu acho que as pessoas, isto também é para incentivar as pessoas a transmitirem amor e carinho, porque hoje em dia só se fala em guerras, e eu acho que tendo um posto, que se possa comprar algo para oferecer a alguém especial, é muito bom.
2: Quando falaste aqui em boxes com câmaras frigoríficas, ou seja, estas três boxes têm temperaturas adequadas às flores que lá vão estar, ou seja, para manter as flores
1: sempre
2: no
1: frescas.
2: Ponto, sempre frescas, para o cliente.
1: Sim, as flores estão sempre frescas e, além disso, elas já vêm com um recipiente com água. Pronto, adequado também à temperatura que vão ficar ali dentro.
2: O que é que vamos poder encontrar aqui? Que tipo de flores?
1: Olha, vamos encontrar buquês de oferta, cestas com bonequinhos para quando há um nascimento ou há um aniversário, uns arranjos mais simples para quem queira até ir a um cemitério. Nós vamos tentar fazer de tudo um pouco para que haja mais variedade de escolha.
2: Depois, se eu vier aqui... Depois, se eu vier aqui buscar um buquê ou utilizar uma dessas boxes, como é que sabes?
1: Sei porque tenho uma aplicação no telemóvel onde estou sempre em contacto com a máquina, sei tudo o que se passa aqui, o que é que se vende, e então dá-me logo sinal a dizer que aquela box precisa de reposição, e é muito bom porque assim vão sempre havendo flores frescas, e a ideia é mesmo haver sempre flor fresca e não estar aqui muito tempo.
2: Isto depois também dá a possibilidade no dia dos namorados de colocar aqui buquês para os namorados, no dia da mãe, à volta da mãe.
1: Sim, todas as fases têm uma, pronto, têm os miminhos referentes a essa, a esse tempo, mas depois agora durante, depois nós vamos tentar sempre fazer coisas diferentes para tentar surpreender as pessoas, e é claro que nessas épocas vão ter sempre mais referência a essas datas.
2: Helena, há o edifício loja base, digamos assim, no Intermarché, inovação ou promoção da loja que já existe, a loja física?
1: Eu fiz mais para inovação, porque a promoção, eu acho que, pronto, eu já tenho a loja aberta vai fazer 22 anos, o sítio onde estou também é um sítio de passagem, é um sítio bem situado, passa muita gente e mesmo, pronto, há sempre, eu tenho, graças a Deus estou ali bem. Aqui era mais para inovar, para lembrar-me mais das pessoas que andam a correr, trazer coisas novas para Abrantes, para ver se mexe aqui um bocadinho aqui com as pessoas e para ver se há aqui uma inovação também. Foi mais pela inovação.
0: O pagamento pode ser feito através de cartão bancário MBWay a qualquer hora do dia ou da noite. A Associação Ambientalista Coergs apelou às autarquias que concorram ao Programa de Turismo de Portugal para a criação de refúgios climáticos contra o calor extremo e alertou que há 108 câmaras que não têm plano municipal de ação climática. Em comunicado, a Associação Ambientalista celebra a iniciativa Rede de Refúgios Climáticos Stay Cool, lançada pelo Turismo de Portugal, à qual as autarquias nacionais podem concorrer para criar ou qualificar espaços acessíveis, seguros e termicamente confortáveis durante os períodos de calor extremo. O aviso, com uma dotação total de 1 milhão de euros, enquadra-se no programa Crescer com o Turismo e destina-se a câmaras municipais e juntas de freguesia que podem concorrer individualmente ou então em associação. Quase todo o interior do país e o Algarve estão hoje em perigo máximo ou muito elevado de incêndio, num dia em que está prevista uma subida das temperaturas e em que há aviso amarelo para 9 distritos de todo o país, do interior e também do Algarve. Concelhos do Médio Tejo, como Abrantes, Barquinha, Constância, Tomar, Ferreira dos Reis, Armação e Sardual, estão em risco máximo para a ocorrência de incêndio, assim como no distrito de Castelo Branco, Vila de Rei, Sertém, Proença Nova, ou Gavião e Nissa, no distrito de Porto Alegre. A 32ª Feira Mostra de Mouriscas arranca hoje e vai decorrer até domingo, dia 16 de agosto, no Parque Multiusos da Freguesia. Reúne música, folclore, gastronomia, desporto e diversas atividades promovidas pelas associações locais. Organizado numa parceria da Junta de Freguesia de Mouriscas e da Associação de Melhoramentos da Freguesia, o certame volta a afirmar-se como um dos principais momentos de convívio da freguesia. Hoje à noite atua a Marcha Popular da Associação de Pais da Escola de Mouriscas, que participou nas marchas populares nas festas de Abrantes, segue-se concerto com a Banda Filarmónica Mourisquense, depois a atuação da artista Bruna e, para fechar a noite, o DJ Razilmar. Já foi feito o sorteio da Incup, o torneio de pré-época do Inatel ou das equipas do Inatel do Conselho de Abrantes. A competição arranca a 6 de setembro, reúne 3 equipas do Conselho de Abrantes, com 3 regressos à competição. A fase de grupos termina a 4 de outubro, a final está agendada para 11 de outubro no Estádio Municipal de Abrantes. Mas a jornalista Patrícia Seixas já esteve a olhar para as equipas que vão participar no torneio e para o calendário da competição.
3: Já é conhecido o calendário da edição de 2026 da Incup, a taça concelhia de pré-época do Inatel. Depois do sorteio realizado na terça-feira, dia 11 de agosto, a competição, que reúne 13 equipas do Conselho de Abrantes, arranca no dia 6 de setembro, com a primeira jornada da fase de grupos. As formações foram distribuídas por 2 grupos, A e B. No grupo A ficaram as equipas de Água Travessa, Amoreira, Val das Mós, Lobos do Carvalhal, São Facundo e Alvega. O grupo B é composto por Bemposta, Esparteiros de Mouriscas, Centeiras, São Miguel do Rio Torto, Mouriscas, Alfredo Velha e Concavada. A fase de grupos prolonga-se até o início de outubro, estando a última jornada marcada para os dias 3 e 4 de outubro. Registo para o regresso à competição do Val das Mós após uma breve ausência, a Moreira, que volta 10 anos depois, e Alfredo Velha, que regressa a ter equipa 17 anos depois. Na jornada inaugural do Grupo A, marcada para 6 de setembro, jogam Água Travessa Amoreira, Val das Mós, Lobos do Carvalhal e São Facundo Alvega. No Grupo B, a primeira jornada coloca frente a frente Bemposta, Esparteiros de Mouriscas, Centeiras, São Miguel do Rio Torto e Mouriscas, Alfredo Velha, com a Concavada a cumprir folga. Ao longo da fase de grupos, os jogos estão previstos para as tardes de sábado e domingo, com a maioria dos encontros agendados para as 16 horas. A partir de outubro, os jogos passam para as 15 horas. No dia 10 de outubro, realizam-se os jogos de classificação do 5º ao 12º classificados. Estão previstos os encontros entre os 6º classificados de cada grupo, os 5º classificados, os 4º classificados e os 3º classificados. No dia seguinte, 11 de outubro, disputam-se os jogos de atribuição do 3º e 4º lugares e a grande final. O encontro decisivo está marcado para as 18 horas entre os vencedores dos dois grupos, enquanto o jogo de atribuição do 3º e 4º lugares será disputado às 15 horas. A competição termina, como sempre, no Estádio Municipal de Abrantes.
0: E em declarações à Antena Livre, o vereador com o pelouro do desporto da Câmara Municipal de Abrantes, Luís Filipe Dias, destaca a importância deste torneio de pré-época para as equipas do concelho. Permite que façam jogos de treino para entrarem com a melhor preparação possível nos campeonatos distritais do Inatel.
4: É sempre um momento de para lá é um arranque de época, é o pré-arranque aqui da época das nossas equipas que participam nos campeonatos da Fundação Inatel, e percebemos a importância que esta competição, ao longo destes anos, tantos anos, tem para cada uma destas equipas e sobretudo também para cada uma das freguesias onde se desenrolam os jogos do Incup. Como disse, são 13 equipas no Inatel. Eu não sei se a nível nacional existirá um conselho com tantas equipas.
0: Do distrito de Santarém é o concelho com mais equipas. Sim, isso posso garantir.
4: Eu também tinha essa convicção, mas a nível nacional duvido que exista aqui um concelho com tantas equipas, mas isso também é revelador da dinâmica desportiva, da dinâmica coletiva, da dinâmica das comunidades e sobretudo da dinâmica também do nosso tecido associativo, no que os clubes de futebol dizem respeito. E isto para nós também percebemos a importância que o futebol tem aos fins de semana, sempre que acontece ao longo da época desportiva. O termos três equipas, e neste caso concreto, também saudando o regresso destas três, faz com que o desafio do INCAP ainda seja maior, porque são mais jogos, esta ideia dos dois grupos, a forma como temos que também conciliar tantos fins de semana para que todos os jogos aconteçam de acordo com o que está calendarizado, mas de alguma forma é de saudar, são três equipas, são muitas freguesias, são poucas as freguesias do Conselho de Abrantes neste momento que não têm futebol, e inclusive as que não participam, algumas das que não participam no INCAP é porque participam ou no DISCAP, porque têm equipas nos distritais, e estou a lembrar, por exemplo, do PEG e do Tramagal, que não têm equipas no INCAP, mas têm as equipas nos distritais, e isso também, de alguma forma, é revelador no que ao futebol diz respeito, e estou a falar concretamente do futebol, porque outras modalidades também têm outro espectro também nas nossas freguesias, mas no que ao futebol diz respeito, o INCAP é sempre uma festa maior do futebol no Conselho de Abrantes.
0: E é sempre encarado por parte destas equipas como fundamental para a preparação de entrada oficial no campeonato. Sabemos que o Inatel não tem propriamente os treinos de forma profissional ou treinos todos os dias, mas haver uma competição mais a sério antes de começarem os jogos é sempre muito bom para eles.
4: É, e aliás, nós estamos em véspera também do torneio internacional de iniciados, não é? E esta ideia de também termos aqui uma competição que antecede as competições oficiais nacionais, por exemplo, o facto de termos o DISCUP, mais recentemente, que também antecede o início das competições distritais. O ter, no que ao Inatel diz respeito, e sempre aqui nesta senda, porque basta acompanhar os jogos e basta acompanhar as finais, cada vez que uma equipa vence ou que uma equipa perde, parece o vencedor ou o derrotado da final da Liga dos Campeões, não é? E aquilo que de alguma forma aqui se traduz é, obviamente, saudando sempre o desportivismo, a camaradagem, e nós damos muita importância à disciplina. E esta questão do fair play é decisiva, e os regulamentos são muito apertados no que a isto diz respeito, e isto de alguma forma, para além da vertente desportiva, da própria camaradagem e dos elos de solidariedade que aqui se cruzam, porque há muitos elos de solidariedade e de camaradagem entre as equipas, apesar de haver equipas da mesma freguesia, em que as rivalidades são imensas, mas
0: temos,
4: no final...
0: Temos vários jogos, exemplos, não é? Alvega com Cavada, Mouriscas, Esparteiros, Água Travessa bem posta...
4: Sim, temos, e lá está esta ideia de termos, inclusive dentro da mesma freguesia, duas equipas a disputar o INCAP, também é revelador da dinâmica da própria comunidade. Às vezes dizemos, ainda ontem falava com os dirigentes aqui de um clube de futebol da cidade, e as pessoas diziam, quer dizer, o número de atletas está em crescendo, parece, fala-se muitas vezes que há pouca gente, mas as escolas cada vez têm mais pessoas, há pouca gente, mas os clubes cada vez têm mais pessoas, e se nós formos ver o número de atletas federados, neste caso filiados na Fundação Inatel, filiados na Associação de Futebol de Santarém, é cada vez maior. Portanto, isto também é revelador de qualquer coisa.
0: Vereador, depois, portanto, por outro lado, também nesta importância destas pequenas aldeias ou das freguesias, eu, numa conta por alto, 13 equipas a cerca de 40 pessoas por cada equipa, estou aqui a falar entre atletas, dirigentes, equipa técnica e quem gravita à volta de uma equipa de futebol, estamos a falar todos os fins de semana de 500 pessoas junto ao Inatel ou junto às equipas do Inatel.
4: Sem dúvida, lá está, é revelador também da dinâmica da própria organização, porque isto depois para a própria divisão do desporto, associativismo e juventude é uma responsabilidade grande, não é? Porque obriga-nos sempre também depois a andar pelos campos e depois a ter as equipas de arbitragem também, que também contam, são decisivas para que tudo funcione naturalmente, mas lá está, são essas 500 pessoas que vão trazer se calhar 4 vezes mais pessoas para assistir aos jogos, e que acontece um pouco por todo lado, e pronto, e é muito bom saudar o regresso da Amoreira, saudar o regresso de neste caso concreto também de
0: Valdas Mós. E ao Ferreira Velha com mais tempo de distância.
4: Sim, e nós temos acompanhado aqui o regresso destas equipas, temos apoiado o regresso da Amoreira com muita proximidade, o de Valdas Mós da mesma forma, e também esta questão de Alfredo Velho voltar passado estes anos, e também logo aqui com uma dinâmica de equipa, de vencedora até, como eles gostam de afirmar, tal como a Amoreira, é sempre bom, porque são clubes, são emblemas que já têm um historial, têm o seu próprio palmarés, e no que diz respeito também aqui ao território, termos termos uma equipa em Valdas Mós e termos uma equipa na Amoreira, de alguma forma estão aqui em lugares completamente opostos do Conselho de Abrantes, mas também é revelador daqui da transumância que tem que existir para pôr toda esta competição a funcionar em pleno.
0: A Incup é uma competição de futebol de 11 organizada pelo município de Abrantes. Envolve clubes do concelho que participam na prova do Inatel. Constitui também um dos momentos de preparação para a nova época desportiva. De salientar o regresso, esta época, das equipas de futebol de Moreira, Alfredo Velha e Valdas Mós. Para o final, a previsão do estado do tempo para esta sexta-feira, de acordo com o Instituto Português do Mar e da Atmosfera, céu pouco nublado ao limpo e vento fraco, as temperaturas máximas na região vão andar nos 30 graus em Vila de Rei, 31 em Santarém, Tomar, Torres Novas e Barquinha, 32 em Constância, em Trocamento, Mação e Cerdoal, 33 em Abrantes. É tudo quanto a notícias. Boa tarde.
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6: Já só faltam 24 minutos para as 7 da tarde.

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16: Agora estão 30 graus. Uma informação da Meteobrantes.
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20: 7 horas e 3 minutos.

0: Olá, boa tarde, bom trabalho ao som da rádio como você gosta. O relógio marca agora 20 minutos depois das 7.
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0: Já estamos com 22 minutos depois das 7.

0: Muito boa tarde, bom trabalho se for o seu caso e se por acaso está na estrada, boa viagem, conduza com precaução e obrigada por dar uma boleia à Antena Livre. E já agora, fica a saber que faltam 18 minutos para as 8 da noite.
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24: E mais música nova a rodar nesta edição do Power Play. As últimas novidades do mundo da música estão aqui mesmo, na rádio como você gosta.

0: E para si que gosta de conhecer as últimas novidades do mundo da música, elas rodam aqui mesmo em Powerplay.
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0: E se gosta de conhecer as últimas novidades do mundo da música, elas estão aqui todas a rodar para si em Powerplay.

0: E a música continua a rodar nesta noite espetacular, sem mais uma edição de Power Play.
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4: E espero muito honestamente que se esteja a divertir ao máximo. Seja então muito bem-vindo para mais uma edição do Power Play. Aqui só rodam as músicas que fazem furor nas tabelas de vendas por esse mundo fora.

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1: Fazemos agora uma pausa para ouvir notícias na Antena Livre.
2: Informação com o jornalista Jerónimo Belo Jorge.
3: O ministro da Administração Interna admitiu que circular a partir de 180 ou 200 km por hora pode passar a ser considerado crime no novo Código da Estrada, que já está 70% estabilizado. De referir que, além das medidas muito concretas, o diploma visa criar um ambiente em que ir para a estrada não tem de ser um perigo e em que o outro cidadão que circula é respeitado, afirmou Luís Neves.
4: Ao fim de 6 anos... Colocámos em circulação a Estratégia Nacional de Segurança Rodoviária para 2030, risco zero. Esse trabalho apresentado em Conselho de Ministros teve circulação pública durante um mês. Recebemos cerca de 70 propostas que estão a ser analisadas e que serão analisadas até 15 de setembro, para depois definitivamente ser apresentado o novo documento em Conselho de Ministros. E nós vamos entrar muito brevemente com períodos, com programas pilotos experimentais para poder detectar todos os comportamentos por parte dos condutores que violam a lei. E naturalmente aí estamos no ponto de vista da recuperação de imagens. Há programas que permitem saber vários aspectos. Velocidade, cinto de segurança, se há utilização do telemóvel, se a matrícula da viatura é real ou não é real. Portanto,
3: entre as medidas que estão a ser ponderadas e que vão ser articuladas de forma harmónica está a criminalização de se circular a partir de determinada velocidade, como 180 ou 200 km por hora, algo que foi considerado uma contraordenação.
4: Portanto, há um conjunto de medidas, estamos a falar da questão do álcool, estamos a falar criminalizar ou não a partir de determinada velocidade, 180 à hora, 200 à hora, se não tem que ser começado a ser pensado não como um crime e não como uma contraordenação. Portanto, há aqui todo um conjunto de medidas que vão ser articuladas de uma forma harmónica, não medidas isoladas, no sentido que as pessoas tenham que perceber que tem que haver civilidade. Tem que haver aquele que viola a lei, tem que ser rapidamente punido, no sentido de termos um ambiente em que ir para a estrada não tem que ser necessariamente um elevado risco, um elevado perigo, não tem que ser uma guerra, não pode haver, de facto, desrespeito pelos outros. O outro cidadão que circula tem que ser respeitado.
3: A elaboração do novo Código da Estrada foi uma das medidas anunciadas em abril pelo Ministro da Administração Interna para reduzir a sinistralidade rodoviária, a par da reativação da Brigada de Trânsito da GNR, da instalação de mais radares e da realização de operações stop sem aviso prévio. E é precisamente o que vai acontecer no próximo fim de semana. De acordo com o Ministro da Administração Interna, as operações vão decorrer em todo o país, com particular incidência nos pontos críticos identificados pelas autoridades.
4: No próximo fim de semana, é um fim de semana de transição de férias e têm ocorrido muitos acidentes nestas alturas. Do ponto de vista de análise do passado, estes fins de semana são fins de semana com dados trágicos, que já ocorreram em julho e em próprio agosto, e por isso, durante esse período, irão ocorrer muitas operações com foco na imprevisibilidade e no foco de quem atua no terreno não estar sinalizado. As pessoas têm que se habituar a de que as regras são para cumprir. Essas operações vão decorrer em todo o país, mas designadamente nas esferas de maior tráfego, mas sobretudo nas esferas que a Autoridade Nacional de Segurança Rodoviária e as duas forças de segurança aqui presentes têm identificado como pontos críticos ou pontos negros, onde de facto há mais acidentes e há mais desrespeito relativamente à lei.
3: Luís Neves, que se mostrou preocupado com o elevado número de atropelamentos nas estradas portuguesas, que no primeiro semestre deste ano causaram 31 mortos, mais do que no mesmo período do ano passado. O presidente da Câmara de Abrantes, Manuel Jorge Valamados, publicou a semana passada nas redes sociais uma mensagem de forte crítica à deposição de móveis, colchões, pneus, madeiras, eletrodomésticos e outros resíduos junto aos contentores na via pública. A publicação do autarca recorda que os serviços municipalizados disponibilizam um serviço gratuito de recolha de monos e resíduos volumosos. Mas há pedidos de recolha que estão a aguardar há um ou dois meses ou até mais. E esta informação, que chegou à Antena Livres através de vários ouvintes, foi depois confirmada pelo diretor delegado dos serviços municipalizados de Abrantes, Ricardo Aparício. Ricardo Aparício garante que os atrasos não são uma situação recente e que os serviços já adotaram medidas para tentar melhorar a resposta. Uma das medidas foi a digitalização de todo o processo de recolha. Os serviços municipalizados estão também a desenvolver procedimentos para avançar com uma contratação de serviços externos com o objetivo de colocar mais capacidade de recolha no terreno. Ricardo Aparício diz que há uma série de fatores que estão a provocar estes atrasos e depois diz também, ou explica, o que é que são monos e resíduos de obras ou de demolições.
0: Sim, confirmo o que foi dito pelo Sr. Presidente na publicação que fez. Efetivamente temos muitos monos na rua e também confirmo que nós estamos a fazer a recolha com a celeridade que todos queríamos. As férias, as limpezas de verão, a forte atividade do mercado imobiliário estão-nos a criar uma pressão maior do que o habitual no número de pedidos e a quantidade de pedidos que nos têm chegado diariamente em relação à quantidade, à resposta que temos instalada. Estamos a fazer este atraso na recolha dos pedidos que nos são efetuados.
3: O serviço de recolha de monos destina-se sobretudo a objetos e equipamentos domésticos que deixaram de ser utilizados como móveis, colchões, eletrodomésticos e equipamentos eletrónicos, entre outros resíduos de pequena dimensão. Já há uma remodelação completa de uma cozinha ou de uma habitação, não se enquadra neste serviço. Armários, pedras de bancada, azulejos e outros materiais provenientes de obras são considerados resíduos de construção e demolição. Os serviços municipalizados recebem este tipo de resíduos nas suas instalações gratuitamente, até ao limite de 2 metros cúbicos, no caso de pequenas obras realizadas por particulares. O responsável dos serviços municipalizados de Abrantes apela também ao bom senso dos utilizadores, lembrando que situações como a retirada de vários colchões acumulados durante anos, vários frigoríficos ou a limpeza integral de uma habitação constituem operações diferentes de uma simples recolha de monos domésticos. A 32ª Feira Mostra de Mouriscas arranca hoje e vai decorrer até domingo, dia 16 de agosto, no Parque Multiusos da Freguesia. Reúne música, folclore, gastronomia, desporto e diversas atividades promovidas pelas associações locais. Organizado numa parceria da Junta de Freguesia de Mouriscas e da Associação de Melhoramentos da Freguesia, o certame volta a afirmar-se como um dos principais momentos de convívio da freguesia. Hoje à noite atua a Marcha Popular da Associação de Pais da Escola de Mouriscas, que participou nas marchas populares nas festas de Abrantes, segue-se concerto com a Banda Filarmónica Mourisquense, depois a atuação da artista Bruna e, para fechar a noite, o DJ Razilmar. Para o final, a previsão do estado do tempo para esta sexta-feira, de acordo com o Instituto Português do Mar e da Atmosfera, céu pouco nublado, limpo e vento fraco, as temperaturas máximas na região vão andar nos 30 graus em Vila de Rei, 31 em Santarém, Tomar, Torres Novas e Barquinha, 32 em Constância, em Trocamento, Mação e Cerdoal, 33 em Abrantes. É tudo quanto a notícias, fique por aí que fica bem, boa noite.
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17: Olá, muito boa noite. Estas são as últimas novidades do mundo da música.

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0: Olá, muito boa noite, esta é a Rádio Como Você Gosta e este é o Power Play.
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0: Olá, muito boa noite. Este é o Power Play.

0: E espero muito sinceramente que esteja a ter uma noite muito agradável. Espero muito sinceramente também que goste das músicas que selecionei para si. As últimas novidades do Mundo da Música rodam agora em Powerplay.
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2: A palavra hoje em destaque no Em Português nos Desentendemos é mastrunço. Mastrunço, mastruço ou masturço é uma erva. Na Beira Baixa, principalmente, é alguém, refere-se na maioria das vezes a um homem, mal feito, feio, desajeitado. Mastrunço, que parece ser de onde deriva o mastrunço beirão, remete para pessoa de grande estatura e muito desajeitada, sintetizando um brutamontes, que é um termo também bastante utilizado por estes lados. Provavelmente é uma composição adaptada de mastro, que em qualquer contexto ou utilização tem o predicado de ser grande e comprido e até, na linguagem popular, indica uma pessoa demasiadamente alta. À raiz, o povo acrescentou um sufixo de intensidade com efeito caricatural. Um sinónimo interessante, igualmente beirão, é matacão, que se aplica a um indivíduo disforme, grande e desengonçado. Matacão é um pedregulho e, no sentido figurado, um grande pedaço de alguma coisa. Para o mesmo efeito, finalizemos com outra palavra deliciosa, trambalazana. Por aqui, porque mais a norte, mais do que brutamontes, expressa a ideia de desajeitado, é palavra que descreve o brutamontes, um homem muito alto, pouco simpático e de feições duras, que terá ficado assim, acrescentamos, porque parece ter sido alvo justamente de alguma doença ou de um ataque súbito, ou seja, de trambalazanas.
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23: E se quiser partilhar comigo o que fez hoje durante o dia, então deixe-me uma mensagem na página de Facebook da Antena Livre. Eu vou ficar à espera. E, entretanto, dou-lhe mais uma grande canção.

0: 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Boa noite, seja muito bem-vindo.
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0: As melhores músicas na sua rádio preferida a tocar comigo. Liliana Oá, como sempre a esta hora. É um prazer, sabia? Muito boa noite.

0: 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Muito boa noite, é um prazer tê-lo aí desse lado.
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0: E a sua banda sonora no final de mais um dia é escolhida por mim. Obrigado por estar desse lado, ligado com a sua rádio.
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9: É bom saber que escolheu a Antena Livre para ficar consigo no final de mais um dia. Seja muito bem-vindo. Eu sou a Liliana Oá e é muito bom estar aqui consigo.

acho que a gente faz parte de um grande teatro. Cada um tem o seu papelzinho e cada um tem o seu coringa gravado, guardado dentro da manguinha aqui para fazer a sua canastra na hora precisa. Então, na medida em que isso possa ser feito, a gente preserva alguns dados para o futuro, que ninguém é bobo, não é, meu bem?

0: E ao som de grandes músicas, continuamos ligados na rádio como você gosta.
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1: E se por acaso nesta altura está a navegar pela net, então aproveite para dar um saltinho até à página da Antena Livre no Facebook. E se o fizer, deixe uma mensagem ou uma sugestão. Espero por notícias suas. E já a seguir toca mais uma das suas músicas preferidas. 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
1: Informação com o jornalista Jerónimo Belo Jorge.
2: O Ministro da Administração Interna admitiu que circular a partir de 180 ou 200 km por hora pode passar a ser considerado crime no novo Código da Estrada, que já está 70% estabilizado. De referir que, além das medidas muito concretas, o diploma visa criar um ambiente em que ir para a estrada não tem de ser um perigo e em que o outro cidadão que circula é respeitado, afirmou Luís Neves.
3: Ao fim de 6 anos... Colocámos em circulação a Estratégia Nacional de Segurança Rodoviária para 2030, risco zero. Esse trabalho apresentado em Conselho de Ministros teve circulação pública durante um mês. Recebemos cerca de 70 propostas que estão a ser analisadas e que serão analisadas até 15 de setembro, para depois definitivamente ser apresentado um novo documento em Conselho de Ministros. E nós vamos entrar muito brevemente com períodos, com programas pilotos experimentais para poder detectar todos os comportamentos por parte dos condutores que violam a lei. E naturalmente aí estamos do ponto de vista da recuperação de imagens. Há programas que permitem saber vários aspectos. Velocidade, cinto de segurança, se há utilização do telemóvel, se a matrícula da viatura é real ou não é real. Portanto,
2: entre as medidas que estão a ser ponderadas e que vão ser articuladas de forma harmónica está a criminalização de se circular a partir de determinada velocidade, como 180 ou 200 km por hora, algo que foi considerado uma contraordenação.
3: Portanto, há um conjunto de medidas, estamos a falar da questão do álcool, estamos a falar criminalizar ou não a partir de determinada velocidade, 180 à hora, 200 à hora, se não tem que ser começado a ser pensado não como um crime e não como uma contraordenação. Portanto, há aqui todo um conjunto de medidas que vão ser articuladas de uma forma harmónica, não medidas isoladas, no sentido que as pessoas tenham que perceber que tem que haver civilidade. Tem que haver aquele que viola a lei, tem que ser rapidamente punido, no sentido de termos um ambiente em que ir para a estrada não tem que ser necessariamente um elevado risco, um elevado perigo, não tem que ser uma guerra, não pode haver, de facto, desrespeito pelos outros. O outro cidadão que circula tem que ser respeitado.
2: A elaboração do novo Código da Estrada foi uma das medidas anunciadas em abril pelo Ministro da Administração Interna para reduzir a sinistralidade rodoviária, a par da reativação da Brigada de Trânsito da GNR, da instalação de mais radares e da realização de operações stop sem aviso prévio. E é precisamente o que vai acontecer no próximo fim de semana. De acordo com o Ministro da Administração Interna, as operações vão decorrer em todo o país, com particular incidência nos pontos críticos identificados pelas autoridades.
3: Próximo fim de semana. É um fim de semana de transição de férias e tem ocorrido muitos acidentes nestas alturas. Do ponto de vista de análise do passado, estes fins de semana são fins de semana com dados trágicos, que já ocorreram em julho e em próprio agosto, e por isso, durante esse período, irão ocorrer muitas operações com foco na imprevisibilidade e no foco de quem atua no terreno não estar sinalizado. As pessoas têm que se habituar a de que as regras são para cumprir. Essas operações vão decorrer em todo o país, mas designadamente nas esferas de maior tráfego, mas sobretudo nas esferas que a Autoridade Nacional de Segurança Rodoviária e as duas forças de segurança aqui presentes têm identificado como pontos críticos ou pontos negros, onde de facto há mais acidentes e há mais desrespeito relativamente à lei.
2: Luís Neves, que se mostrou preocupado com o elevado número de atropelamentos nas estradas portuguesas, que no primeiro semestre deste ano causaram 31 mortos, mais do que no mesmo período do ano passado. O presidente da Câmara de Abrantes, Manuel Jorge Valamados, publicou, a semana passada nas redes sociais, uma mensagem de forte crítica à deposição de móveis, colchões, pneus, madeiras, eletrodomésticos e outros resíduos junto aos contentores na via pública. A publicação do autarca recorda que os serviços municipalizados disponibilizam um serviço gratuito de recolha de monos e resíduos volumosos. Mas há pedidos de recolha que estão a aguardar há um ou dois meses ou até mais. Esta informação, que chegou à Antena Livres através de vários ouvintes, foi depois confirmada pelo diretor delegado dos serviços municipalizados de Abrantes, Ricardo Aparício. Ricardo Aparício garante que os atrasos não são uma situação recente e que os serviços já adotaram medidas para tentar melhorar a resposta. Uma das medidas foi a digitalização de todo o processo de recolha. Os serviços municipalizados estão também a desenvolver procedimentos para avançar com uma contratação de serviços externos com o objetivo de colocar mais capacidade de recolha no terreno. Ricardo Aparício diz que há uma série de fatores que estão a provocar estes atrasos e depois diz também, ou explica, o que é que são monos e resíduos de obras ou de demolições.
4: Sim, confirmo o que foi dito pelo Sr. Presidente na publicação que fez. Efetivamente temos muitos monos na rua e também confirmo que nós estamos a fazer a recolha com a celeridade que todos queríamos. As férias, as limpezas de verão, a forte atividade do mercado imobiliário estão-nos a criar uma pressão maior do que o habitual no número de pedidos e a quantidade de pedidos que nos têm chegado diariamente em relação à quantidade, à resposta que temos instalada. Está-nos a fazer este atraso na recolha dos pedidos que nos são efetuados.
2: O serviço de recolha de monos destina-se sobretudo a objetos e equipamentos domésticos que deixaram de ser utilizados como móveis, colchões, eletrodomésticos e equipamentos eletrónicos, entre outros resíduos de pequena dimensão. Já há uma remodelação completa de uma cozinha ou de uma habitação, não se enquadra neste serviço. Armários, pedras de bancada, azulejos e outros materiais provenientes de obras são considerados resíduos de construção e demolição. Os serviços municipalizados recebem este tipo de resíduos nas suas instalações gratuitamente, até ao limite de 2 metros cúbicos, no caso de pequenas obras realizadas por particulares. O responsável dos serviços municipalizados da Bantes apela também ao bom senso dos utilizadores, lembrando que situações como a retirada de vários colchões acumulados durante anos, vários frigoríficos ou a limpeza integral de uma habitação constituem operações diferentes de uma simples recolha de monos domésticos. A 32ª Feira Mostra de Mouriscas arranca hoje e vai decorrer até domingo, dia 16 de agosto, no Parque Multiusos da Freguesia. Reúne música, folclore, gastronomia, desporto e diversas atividades promovidas pelas associações locais. Organizado numa parceria da Junta de Freguesia de Mouriscas e da Associação de Melhoramentos da Freguesia, o certame volta a afirmar-se como um dos principais momentos de convívio da freguesia. Hoje à noite atua a Marcha Popular da Associação de Pais da Escola de Mouriscas, que participou nas marchas populares nas festas de Abrantes, segue-se concerto com a Banda Filarmónica Mourisquense, depois a atuação da artista Bruna e, para fechar a noite, o DJ Razilmar. Para o final, a previsão do estado do tempo para esta sexta-feira, de acordo com o Instituto Português do Mar e da Atmosfera, céu pouco nublado ao limpo e vento fraco, as temperaturas máximas na região vão andar nos 30 graus em Vila de Rei, 31 em Santarém, Tomar, Torres Novas e Barquinha, 32 em Constância, Entroncamento, Mação e Sardual, 33 em Abrantes. É tudo quanto a notícias, fique por aí que fica bem, boa noite.
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1: Sejam bem-vindos ao Disto e Daquilo, o seu programa de conversa da Antena Livre e da Rádio Tágit. Estou de volta para mais uma boa conversa este mês com Catarina Gestosa da Silva, 45 anos, tomarense. Vamos conversar durante uma hora sobre vários aspectos, entre os quais eu destaco aqui algumas palavras-chave: design, comunicação, resiliência e uma vida que eu diria inspiradora. Bem-vinda, Catarina, bem-vinda a Abrantes e aos estúdios da Antena Livre e da Rádio Tágit. Obrigada por teres aceito o meu convite.
2: Obrigada, Joana. Eu é que agradeço este convite.
1: Ainda bem que realmente não houve aqui uma resistência em aceitar o mesmo, até porque vamos falar de, espero eu, de temas muito importantes. E espero eu também com esta conversa passarmos aqui uma mensagem de resiliência, que foi a palavra que eu utilizei aqui para caracterizar este teu percurso, que também já tive o prazer de conhecer. Eu começo por perguntar quais são as tuas origens. Falamos do Conselho de Tomar, os teus pais são dali. Conta-me um pouco do que é que foi a Catarina Gestosa da Silva na infância.
2: Então, antes de mais, eu tive uma infância muito feliz. Sou daqui do Conselho de Tomar.

0: ceiceira. Mas como os meus avós eram dali, aos 3 anos a minha mãe também passou a viver ali em Santa Cita. E depois, naturalmente, nós, quando eu nasci, não é? Também já nasço ali. E fiz a escola primária, aquelas coisas, a catequese, joguei hóquei.
1: Uma infância na rua, portanto. Quando dizias que o teu pai não era dali, ele, portanto, tinha raízes onde?
0: Sim, a família do meu pai é de Viseu. Uhum. No entanto, os meus avós paternos vieram... Na adolescência do meu pai, creio, vieram para Tomar, ali para a zona das Cabeças.
1: Portanto, e foi assim que eles se conheceram, sim, naturalmente. Sim. Ok, muito bem. Eu tenho ideia que, não sei se são os paternos, são os maternos, mas os teus avós têm uma história ligada a uma vida profissional bastante empreendedora.
0: Sim, sim.
1: São os maternos.
0: São os avós maternos.
1: Exato.
0: Sim.
1: Queres nos contar aqui um pouco essa história?
0: Sim, o meu avô começa por ir para a Marinha e começou por ganhar, não é, dinheiro para construir uma padaria. Ele era industrial da panificação, tinha uma padaria em Santa Cita, porque levava os materiais. O pai dele era sapateiro e levava os materiais, portanto a graxa, os atacadores, levava isso para as embarcações e depois o que os colegas dele não queriam fazer, ele fazia e recebia, portanto recebia dinheiro e juntava, e foi assim que ele foi juntando dinheiro para construir a padaria. Depois constrói a padaria, deixa a Marinha, E no tempo todo que teve a padaria também vivia-se noutra altura, uma altura em que os sacrifícios compensavam, e também acabou por construir um património, agora predial, portanto,
1: maior.
0: Que foi isso que também durante muitos anos, e é hoje em dia também o meu rendimento e a minha atividade e da nossa família.
1: Ainda existe, portanto, essa atividade, ela foi perpetuada no tempo em termos de família.
0: Sim, em termos de família, foi. Uhum.
1: E qual é que é o teu contributo? Tu dás apoio na gestão desse negócio aos dias de hoje?
0: Sim, sim. Uhum. Eu sou que faço a gestão do património, do arrendamento do património.
1: Uhum. Muito bem, os teus pais ainda se encontram entre nós?
0: Não, a minha mãe faleceu em 1999.
1: Uhum. O teu pai ainda...
0: O meu pai, sim, o meu pai ainda está.
1: Ainda está. Tens um irmão?
0: Sim, tenho um irmão, o Carlos.
1: Mais velho ou mais novo?
0: É mais velho, 6 anos, vive em Santa Cita.
1: Muito bem, entretanto, estamos aqui então a falar de uma infância que há pouco até referias que jogavas hóquei.
0: Sim, sim.
1: Em termos de hobby ou brincadeira apenas?
0: Sim, Joana, desculpa, eu disse que jogava hóquei porque toda a gente, todas as pessoas em Santa Cita passaram pelo hóquei.
1: Ah, okay.
0: Eu fiz patinagem artística, uhum. Portanto, saiu-me esta palavra. Não joguei hóquei, fiz patinagem artística.
1: Mas também em Santa Cita. Em
0: sim,
1: Santa Cita.
0: Sim.
1: Mas era um hobby?
0: Fazia parte, era um hobby, sim, fazia parte dos nossos tempos livres.
1: Num clube organizado?
0: No clube, no ACR de Santa Cita.
1: Ainda existe hoje em
0: dia? Existe, existe, e é um clube com destaque a nível nacional, sim.
1: Ok, muito bem. Olha, Catarina, aqui ainda olhando para a infância, quando falamos de infância, falamos muito da nossa escola primária, não é?
0: Sim.
1: As memórias que normalmente temos desses tempos é sobretudo que daí advêm. A tua escola primária foi em Santa Cita ou já foi depois... Um percurso já na cidade de Tomar?
0: Não, a minha escola primária era em Santa Cita e curiosamente era mesmo em frente à minha casa. A minha casa e à casa da minha avó.
1: Era
0: só passar a rua, sim. Portanto.
1: Tens amizades desse tempo?
0: Sim, sim. Tenho os meus amigos, tenho um grande amigo, o Ricardo. Casou com a minha melhor amiga, portanto eu é que os apresentei e é ótimo porque podemos estar juntos algumas vezes. E sim, tenho alguns amigos também em Santa Cita.
1: Ainda desse tempo?
0: Sim, sim.
1: Em termos de percurso escolar, quando é que ingressas, portanto,

0: tomar já para o segundo ciclo?
1: No quinto ano.
0: No quinto sim. ano. Já como raton?
1: Primeiro ciclo, portanto, que é agora a escola Gualdim Pais, sim. Uhum. Primeiro o quinto e o sexto ano, mas antes eu já tinha contacto com a cidade, porque estudei a música na Canto Firme. Desde os 6 anos,
0: portanto. Que giro. Sim. E chegaste a tocar algum instrumento ou foi só mesmo aprendizagem musical?
1: Sim, cheguei a tocar flauta, bisel e contralto e piano. Ainda toquei guitarra, mas não sei.
0: E desenvolveste essa competência em atuações e tudo mais?
1: Sim, sim, sim.
0: Com o grupo?
1: Sim, sim, fazíamos com frequência apresentações.
0: Ok, e basicamente foi ainda bastante duradouro no tempo?
1: Sim, sim, até, portanto, a saltitar de instrumento em instrumento, sempre com uma vontade, não é, de ser música, mas sim, foi até aos meus cerca de 16 anos, mais ou menos.
0: Ok, ali sim. Já no tempo então do secundário, sim, sim. Adolescência. Este percurso escolar, o que é que te recordas desses tempos já em Tomar e nestas escolas? Foram tempos que te marcaram de algum modo por alguns motivos?
1: Sim, foram tempos que me marcaram por um grande motivo, não é? Que também me traz aqui hoje, que é o facto de eu ter convivido com uma mãe doente. E não é fácil, portanto, chegar a casa e nós termos uma mãe doente. Mas a vida, não é? A vida é mais do que a casa, é tudo. E eu, paralelamente a essa doença da minha mãe, a escola libertava muito. Continuo a dizer, era muito feliz, gostava de estudar, gostava dos meus colegas, sempre gostei e tive uma relação muito boa com os meus professores. E para mim a escola sempre foi um sítio onde eu gostava muito de estar. Até porque em casa, embora eu tivesse uma família muito agradável, tinha uma mãe doente e tínhamos que estar em silêncio e a respeitar os momentos da minha mãe. Às vezes era complicado.
0: Foi uma doença em um período prolongado?
1: Prolongado, sim. A minha mãe adoeceu, eu tinha cerca de 9 anos, portanto na 4ª classe, e depois faleceu, eu tinha 19. Portanto, foi bastante prolongado.
0: Foi uma doença oncológica?
1: Sim, sim. Um tumor nos ovários.
0: Que acompanhou e que acabou por marcar muito então este teu percurso até à adolescência.
1: Sim, sim, já.
0: A escola, portanto, era um escape?
1: A escola era um escape, sim. Uhum. A rua era um escape, os amigos eram um escape, porque em casa vivi...
0: Era fácil para ti entender e até aceitar o que estava a acontecer e depois, infelizmente, teres que lidar com essa perda? Ao longo do tempo, não é?
1: Sim, sim. Tive alturas que eram mais fáceis do que outras. Portanto, ali na adolescência, naquele momento, entre os 15 e os 16 anos, eu tinha alturas que não compreendia algumas situações.
0: Revoltavas-te?
1: Sim. Podia dizer que não, mas sim, revoltava-me. Ficava triste de não poder ter uma vida igual aos meus amigos, porque tinha que estar ali mais presente em casa e não podia...
0: Ter a total liberdade, sim, se calhar, para fazer tudo.
1: Sim, e ir contra a minha mãe, porque a minha mãe, como estava doente, o meu pai não queria que a minha mãe se
0: exaltasse,
1: sim.
0: Uhum. Era sempre então uma necessidade de se lidar com, passa a expressão, com pinças, porque sim, a situação sim. Era frágil.
1: Sim.
0: Eu há pouco não utilizei bem a palavra, quando falava fácil, nunca é fácil uma situação destas. Mas como foi tão duradoura no tempo, a minha questão era se quando efetivamente acontece depois, infelizmente, o partir dela, se para ti isso já quase que era esperado, porque efetivamente ainda foram muitos anos.
1: Não, mas não. Nunca foi esperado. Porque nós acreditamos que quando... Acreditamos desde sempre que os nossos pais vão viver para sempre.
0: São eternos, sim.
1: E eu já após a morte da minha mãe senti sempre um abandono. Eu sei que a minha mãe não me abandonou, mas senti-me durante muitos anos como se me tivesse abandonado, porque eu não estava à espera. Sempre acreditei que a minha mãe iria ficar curada. Uhum. E não foi o que aconteceu. Portanto, eu só acabo por deixar de ter essa sensação quando nasceu a Penélope, a minha filha. E uhum. aí acabou por ser um perdão, não é? Que não tinha que ser, eu não estava a perdoar a minha mãe, mas acabei por sentir que não, ela não me abandonou.
0: Infelizmente foi uma fatalidade da
1: Sim,
0: vida.
1: Sim, foi uma fatalidade.
0: Voltando ao teu secundário, e depois deste episódio realmente muito triste na tua vida, depois como é que foi chegar ali à altura do secundário? Acontece esta situação e também há uma necessidade de uma tomada de decisão em termos de percurso académico. Como é que foi gerir realmente esse, necessariamente esse avançar na vida?
1: Eu fui assim, avancei na vida por onde o vento me levou. Porque não era bem isto por aqui que eu queria ir. Portanto, eu estudei Sociologia, mas não era por aí.
0: Em termos académicos?
1: Sim.
0: Ok,
1: sim.
0: Em que universidade?
1: Na Universidade Autónoma de Lisboa.
0: Ainda passaste, portanto, um percurso em Lisboa?
1: Sim, sim.
0: E quanto tempo durou esse tempo?
1: Durou 5 anos e iniciou precisamente no ano anterior à morte da minha mãe, em 1998. Eu entrei em setembro de 1998. No dia em que nós fomos visitar a escola, a minha mãe foi também escolher uma peruca. Portanto, a escola e a minha vida estavam sempre ali relacionadas com...
0: E o que é que não correu bem em Lisboa? Foi a opção mesmo propriamente do curso?
1: A minha primeira opção era Psicologia, mas depois eu não entrei. Então quis ir estudar, eu queria estudar para Lisboa. Portanto, isso foi outra coisa, outra guerra com a minha mãe. Queria estudar para Lisboa, os meus amigos iam para lá e eu queria. E depois acabei por, com a ajuda da minha avó, acabei por ir. E depois também me arrependo, de certa forma, porque eu entro em Lisboa em setembro, venho, volto para Tomar e a minha mãe adoece ainda mais. Portanto, entra numa fase final. E precisava muito da minha ajuda e eu de facto não estava ali para ajudá-la. Foram assim momentos muito difíceis, muito conturbados. Não estava porque estava a estudar fora. E depois acaba realmente, isto iniciou em setembro e a minha mãe acaba por falecer a 17 de fevereiro. E lá está, isto deixa marcas porque na altura nós às vezes não sabemos bem o que é que estamos a fazer.
0: Significa que depois a continuidade do curso, já comprometida com essa situação, nunca era sim. tarefa fácil. Sim, mas também, sim. para ti, não te identificaste com o curso propriamente dito, com as matérias, com a escola, com tudo o que isso implicava?
1: Não é questão de identificar, é que eu desde sempre gostaria de ter alguma... gostaria de ter feito alguma coisa relacionada com as artes. E a minha mãe achava que não.
0: Ok, portanto, Sociologia sim. e Psicologia sim. era uma opção necessária.
1: Sim, sim.
0: Porque na verdade o que tu querias era a veia artística sim. ou algo relacionado.
1: Sim, sim.
0: E é aqui que surge a vontade do design.
1: Não.
0: Então, conta-me lá.
1: A vontade do design surge mais tarde. Sim, okay. Surge mais tarde porque eu adoeci também, tal como a minha mãe e como as mulheres da minha família. Aos 39 anos foi-me diagnosticado um cancro, um tumor maligno.
0: Então, mas diz-me só uma coisa, antes de falarmos sim. desse teu momento na vida. Acabas por não concluir o curso em Lisboa e retomas a Tomar.
1: Exatamente.
0: E tens ali um período em que te ocupaste de algo profissional.
1: Sim, eu depois vim e
0: agarraste os negócios?
1: Exatamente, a minha
0: da
1: avó.
0: Da tua família?
1: Sim, que já uhum. estava dentro dos negócios desde sempre.
0: Uhum.
1: Sim.
0: Ok, só para entender sim, também sim. esse período sim. que ainda importou ali desde os 20 e tal até aos 39 anos, quando infelizmente se acontece o que aconteceu. Então, estavas-me a contar que aos 39 anos de idade é-te diagnosticado também um tumor maligno sim. mamário.
1: Sim, sim.
0: E na altura já tinhas sido mãe?
1: Já, sim.
0: A Penélope já sim. cá estava?
1: Já. Fui mãe em 2012. Depois, isto aconteceu em 2019. Foi diagnosticado em 2019, mas já fui vítima de uma negligência médica, porque o tumor já estava a crescer há quase um ano.
0: Quando foi diagnosticado?
1: E foi desvalorizado, sim.
0: Ok. Para ti, como é que foi vivenciar toda esta situação, tendo em conta o histórico familiar que também já tinhas?
1: Eu desconfiava. Tinha a sensação que mais tarde ou mais cedo, o que aconteceu às mulheres da minha família, ia-me acontecer também. Então sempre, quase não foi uma novidade.
0: Quase que já esperava, sim, infelizmente, sim, pelo já pior esperava. Que poderia vir aí.
1: Sim. Uhum. E agora preparo também a Penélope, não para isso, não é? Mas como eu sou portadora também do gene BRCA2, que é um gene que me dá mais cerca de 80% de possibilidade de ter outros cancros, preparo a minha filha também para, se um dia testar, se ao fazer a análise genética der positivo, eu estou a prepará-la para o que vem a seguir, não é? Que é a maternidade, uma maternidade provavelmente apressada, para poder diminuir a probabilidade de ter cancros e tirar, não é? Uhum. O sistema reprodutor.
0: Uhum. Falando ainda desse momento difícil na tua vida, portanto, ele foi. Aconteceu durante quanto tempo? Ele. Surge aos 39, portanto, estiveste doente e sob tratamentos ainda durante quanto tempo?
1: Eu sou precisamente a 9 de julho de 2019, portanto, o dia a seguir à festa dos tabuleiros. Num dia estava com a casa cheia de gente e amigos em festa e no outro dia estava a receber a notícia, precisamente no dia a seguir, estava a receber a notícia de que tinha um tumor. Portanto, tinha 95% de possibilidade de ser um tumor maligno. Só na semana a seguir é que fiz a biópsia e depois foi confirmado. Mas foi um tempo de luto quando descobri. Portanto, foi imediatamente, eu aceitei logo porque já estava preparada, mas foi um tempo de luto daquilo que eu era e daquilo que eu sei que viria a ser, porque também vivi a doença oncológica, não é?
0: Durante muitos anos. Mas como é que encaraste a doença?
1: Quando recebi, no dia em que recebi a doença, sim, no dia em que recebi o diagnóstico, foi um choque. Portanto, senti que estava... Chorei logo.
0: Esperavas e não esperavas?
1: Sim, esperava. É sempre um choque, sim, sim. Não é? Aliás, o meu marido entra no gabinete e pergunta à médica: então, doutora, está tudo bem? E ela disse-lhe diretamente: não. E olhámos um para o outro e começámos a chorar. Pronto. E ela deixou-nos estar ali um bocadinho a chorar, não nos conseguíamos controlar, porque é normal receber uma notícia destas e
0: ser avassalador.
1: Sim. Sim. O que eu pensei foi: e agora? Eu não vou ver a minha filha crescer e ela não vai ter mãe como me aconteceu e vou perder tudo o que a minha mãe perdeu, não é? E eu também não vou ter a oportunidade de comemorar eu e a minha filha, não é? De partilharmos todos estes momentos é o primeiro pensamento, é: e agora? A minha filha, como é que vai ser? Mas depois, não é? Nós temos que... Não...
0: Foste lidando.
1: Sim.
0: Mas eu tenho noção, das muitas conversas que já tivemos, que até foste lidando, de algum modo, com alguma capacidade de leveza e de descomplicação.
1: Sim.
0: Porque tu já me contaste isso.
1: Sim,
0: mesmo
1: sim.
0: Nos períodos em que te encontravas careca, houve momentos em que fizeste registros fotográficos teus.
1: Sim.
0: Portanto, esse confronto com a imagem não foi um problema para ti?
1: Não.
0: O falar da doença nunca foi um problema para ti?
1: Não, de facto, pelo contrário.
0: Para ti até seria mais fácil lidar desse modo? Deves estar orgulhosa pela forma como ainda assim lidaste durante esses anos nessa condição tão sensível e tão difícil, ainda mais assumindo o papel de mãe.
1: Sim.
0: Porque como é que foi realmente lidar com a Penélope no meio disto tudo?
1: Sim, eu habituei-me, não é? Eu já trazia isso dos velhos tempos com a minha mãe. Portanto, eu estava em casa e depois na rua tinha que ser outra pessoa completamente diferente, porque caso contrário... iria ser avassaladora à vida, não é?
0: Sim. Irias levar sempre a vida com grande penalização. Sim. E muita negatividade. E tentaste, portanto, não fazer isso com a tua filha.
1: Eu fiz, sim, tentei não fazer isso com a minha filha. Portanto, ela sempre soube de tudo, acompanhou as consultas. Na altura tinha 8 anos. Sim, acompanhou sempre as consultas, as operações. A Penélope, fui tratada na Fundação Champalimaud, da qual eu tenho o maior carinho por todos os profissionais. Tenho mesmo um sentimento muito bom. É estranho, mas por vezes até tenho saudades.
0: Do contacto com aqueles profissionais.
1: Do contacto, sim, porque eles são tão carinhosos, tão próximos. Todas as pessoas são tão empáticas que tu sentes-te bem, sentes-te mesmo muito, muito bem. És muito bem acolhida. Eu sinto que tinha ali uma família. E eles faziam-no com a minha filha também. Portanto, a partir do momento que eu entrava lá, Penélope andava por lá com o robô Chi, que é um robô que leva a medicação da farmácia até o hospital de dia, onde fazem a quimioterapia. Iam-lhe mostrar tudo, desde, por exemplo, eu estar a fazer uma TAC, e a médica a explicar que, olha, o que nós vimos aqui neste ecrã é o corpo da tua mãe. Imagina que a tua mãe é uma salsicha e que a salsicha está dividida nesta parte aqui, está o tronco, os braços e tal. Portanto, eu achava muito engraçado, porque depois ela chegava e explicava-me: olha, mãe, eu estive a ver, tu é como se fosse uma salsicha. E ela adorava ir lá.
0: Porque... Acabavam então por tentar até desconstruir e simplificar o que é que a mãe estava a viver.
1: Sim.
0: Ok, Catarina. Foram quantos anos? Quando é que te deram o diagnóstico?
1: Sim.
0: Pode de algum modo retomar a normalidade, apesar da normalidade nunca mais volta, pelo menos durante 5 anos, não é?
1: No meu caso são 10 anos.
0: 10 anos, ok.
1: Sim, mas costumam ser, é habitual que sejam 5 anos.
0: Pronto,
1: mas
0: tinha essa ideia.
1: Sim, como há esta questão da genética...
0: Prolonga-se mais.
1: Sim, prolongam-se os tratamentos durante até 2030. Mas iniciei, não é? O diagnóstico foi dia 9 de julho. Depois, normalmente nós passamos férias em Lagos e ficamos o mês de agosto. Então eu pedi aos médicos se havia possibilidade, não é? Já com o diagnóstico, se havia possibilidade de aproveitar ali um bocadinho as férias. E eu fiz os exames até ao dia 6 de agosto e consegui ainda ter ali umas férias de 6 até 28 de agosto, que foi a minha primeira quimioterapia. Portanto, depois...
0: Entre sessões, operações, quando é que terminou?
1: Terminei a 13 de dezembro as sessões de quimioterapia. Fiz a primeira operação a 13 de janeiro. Ainda tive possibilidade de fazer uma festinha de aniversário à Penélope. E no domingo e no dia a seguir estava a ser operada. Prometi-lhe: tens festa em casa. Depois fui operada, recebi os resultados. Passado 15 dias, em fevereiro, fui novamente operada, porque tive que retirar o mamilo que supunham que estava contaminado, mas que afinal, depois veio o resultado da biópsia, não estava contaminado. E depois fiz, a seguir às operações, fiz durante o mês de março, fiz radioterapia. Portanto, 30 sessões de radioterapia, e esse tal mês de março de 2020 coincidiu com a entrada em pandemia.
0: Exatamente.
1: Sim.
0: Uhum. E conseguiste ainda sanar toda a situação hospitalar ainda antes do pico da pandemia, ou já em pandemia ainda tinhas que deslocar-te aos hospitais e etc?
1: Sim.
0: É que deve ter sido também assustador por causa disso.
1: Foi a palavra, foi assustador, absolutamente.
0: Porque na altura era uma incógnita, as pessoas tinham imenso medo e com razão, claro, porque não se sabia o que esta pandemia significava. Portanto, ainda tiveste que lidar com mais essa situação em cima do que já estavas a vivenciar.
1: Sim, eu tenho um enteado, o Dinis, que que ele agora vive connosco, mas na altura vivia na Amadora. E no dia 1 de março nós tivemos um jantar com amigos, porque como eu já estava a recuperar, já conseguia estar. E esse dia 1 de março era feriado, então o Dinis veio também, jantou connosco, com alguns amigos. E depois no domingo regressa à casa e na segunda-feira eu estava no ginásio com uma amiga e vejo na televisão que uma escola da Amadora estava a fechar, e era precisamente a escola do Dinis, porque a professora do nono ano, o ano em que o Dinis estava a estudar, tinha vindo de Itália contaminada e foi a primeira professora a chegar a Portugal com Covid, e o Dinis tinha estado comigo, eu estava com a imunidade absolutamente em baixo. Portanto foi ali um susto.
0: Chegaste a testar positivo?
1: Cheguei, mas já depois do Covid, depois. Sim, durante o Covid não tive, não fui contaminada, felizmente. E foram todos lá em casa, portanto, o Dinis, a Penélope e o Vasco, o meu marido, várias vezes, e eu, com pouca imunidade, consegui resistir.
0: Felizmente.
1: Sim.
0: Bem, foi necessário fazermos aqui este histórico.
1: Sim.
0: Que é o que é, é um histórico infelizmente triste, mas foi realmente esta doença, foi o cancro que te levou ao projeto Invisible Talks e comunicar a incapacidade invisível. Eu acho que era interessante realmente agora dares esse contexto, como é que desse momento de doença tu partes para este projeto e chegas ao design.
1: Sim, então foi precisamente pelo sonho de querer fazer alguma coisa relacionada com a
0: artes.
1: Que eu, enquanto estava na... Quando vinha, não é? Quando estava doente na cama, escrevia muito e pensava muito também. Então decidi fazer alguma coisa que gostasse realmente, porque tinha a hipótese, não é? Eu recordo-me de pensar nisso, o cabelo caiu o cabelo todo, caíram as pestanas, as sobrancelhas, não ficou um pelinho no corpo, e eu pensei, o cabelo caiu, então vai o cabelo e vai renascer outra Catarina com aquilo que ela sempre gostou de fazer. Portanto, eu tive a oportunidade, e eu acho isso fantástico, ter a oportunidade de renascer e de crescer novamente. E foi aí que comecei a pensar, não, eu vou fazer uma coisa que gosto muito. E já por várias vezes pensava em estudar aqui no Instituto Politécnico de Tomar, aqui não, em Tomar, design e artes gráficas. E comecei a pensar nessa hipótese, inscrevi-me e em setembro, não é, de 2020 iniciei o curso, que terminei depois em 2023.
0: A licenciatura?
1: Sim, sim.
0: E o projeto, como é que surge?
1: O projeto surge...
0: Porque pelo percurso da doença, tu vais, sim, encontrando obstáculos. E é, sim, esses obstáculos que te levam ao projeto.
1: Sim.
0: À necessidade de comunicar incapacidades que não são visíveis.
1: Sim, sim. O projeto surge porque eu estava em pandemia. Em primeiro lugar... Antes de contar a história que ia contar, em primeiro lugar, ainda careca, tive uma cena curiosa. Eu tinha que todos os dias fazer, sempre conseguisse fazer pelo menos uma caminhada. Os ginásios estavam fechados, eu tinha que fazer uma caminhada porque o coração estava muito fraco, os tratamentos agrediram muito, eu emagreci muito e precisava de fazer um cardiozinho para conseguir aguentar. Então estabeleci que sempre que pudesse ia de casa ao supermercado, neste caso ao Pingo Doce, para comprar o almoço. E foi assim, fui de casa ao Pingo Doce. Quando cheguei ao Pingo Doce, tínhamos aquelas filas de pandemia com 50 pessoas à porta. E eu, ainda careca, com um turbante na cabeça, dirigi-me ao segurança e disse-lhe, olha, eu tenho aqui o meu certificado de incapacidade, tenho 74% de incapacidade, como vê, sou prioritária. E ele disse-me, olha, então aguarda aqui à frente, que depois eu digo-lhe quando for para entrar. E assim foi. Entretanto, ele disse-me, olha, pode entrar, e eu ouço logo um senhor a dizer-me, olha, se está assim tão doente, vá para casa. Então pensei duas vezes, pensei, vou, digo alguma coisa ou não? Aí voltei para trás e só lhe disse, olha, eu só espero que nunca lhe aconteça, nem a si, nem aos seus familiares, o que me aconteceu. E lá eu não disse nada. Pronto, depois continuei. E foi, este foi o primeiro dia em que eu pensei, então, mas eu não posso
0: ir às
1: vir
0: compras?
1: Às compras, porque há muito essa sensação de quem está doente tem que ficar em casa.
0: Pelo contrário.
1: Sim.
0: Porque sair de casa é sinal de resiliência, de sim, tentar, de algum modo, normalizar um pouco o dia-a-dia.
1: Sim, sim. E eu sempre que me sentia bem, por exemplo, uma coisa que eu gostava de fazer, depois, entre quimioterapias, era voltar a cozinhar. E era uma forma, não é? O mínimo que eu podia fazer para me sentir bem era, por exemplo, preparar um almoço, porque depois, a partir de uma determinada hora, a partir das 3 ou 4 da tarde, já não tinha força sequer para estar de pé. Então começou aí, depois agravou-se quando o cabelo começou a crescer. Recordo-me outra vez, nós fomos às compras, à Leiria, ao shopping de Leiria, e estavam filas também bastante grandes no shopping, isto em tempo, na altura do Covid. E eu ia com a minha filha, e como a imunidade estava muito baixa, aliás, tive alturas que não podia fazer quimioterapia porque a imunidade estava baixa e tinha que esperar, não é, que os níveis estabilizassem. Depois, a radioterapia também desce imenso a imunidade, e as operações e tudo mais, os tratamentos, por aí fora. E eu estava no centro, no shopping, com a minha filha, a fazer as compras com ela, não é? Com todo o direito. Ela estava em fase de crescimento, precisava de fazer compras, e fui eu novamente para uma fila e pedi prioridade. E disse, olha, eu tenho este documento, sou prioritária, tenho uma deficiência, para não dar explicações. E depois comecei a ouvir aquilo que eu já te contei, não é? Como se está assim tão doente, vá para casa, e hoje fica esperta. Aquilo que já tinha o cabelo curtinho, portanto estava muito magrinha, eu sempre gostei de me arranjar, estava muito magrinha, bem arranjada, não tinha diretamente um ar de doente, e ouvia sempre...
0: Mas ainda bem que não tinhas.
1: Sim, ainda bem
0: a verdade
1: que não tinha.
0: Essa. E essas vozes,
1: sim,
0: começaram a despertar em ti,
1: sim,
0: esta necessidade de comunicar aquilo que aparentemente e de facto não é visível e que tem tanta importância como uma deficiência que é realmente visível.
1: Sim. Nessa altura eu disse ao meu marido, olha, eu acho que eu não acho normal... Peço prioridade, tenho
0: mas de
1: prioridade.
0: Mas certeza que tal como tu te sentiste,
1: sim,
0: já imensas pessoas passaram, sim, nisto, sim, e já passaram infelizmente, porque é mesmo infelizmente por momentos assim, e se calhar resignaram-se e pensaram o que é que eu posso fazer, não é?
1: Sim.
0: Então a tua vontade de criar o projeto foi para dar aqui voz a algo que... é transversal na nossa sociedade.
1: Sim.
0: Infelizmente não é só para quem já passou por doenças oncológicas. Há outro tipo de incapacidades que não são visíveis.
1: Sim, sim, sim. Como outras doenças crónicas, como a esclerose múltipla, doenças raras, diabetes, por aí fora.
0: Exato. Invisible Talks, já lá vamos. O evento que aconteceu... há cerca de um mês no IPT em Tomar. Vamos falar do projeto propriamente. Crias as páginas, o que começas a fazer? A imagem gráfica vem também nesse início? Começas a desenhar toda a composição gráfica que te levou àquela marca?
1: Sim, como eu estava a estudar design, os meus professores, conversámos todos, os meus professores apoiaram o projeto e começo a desenvolver o projeto ainda no primeiro ano.
0: Ah, ou seja, ele surge no seio da escola.
1: Surge, uhum. Sim. Portanto, com o apoio de todos, começo a desenvolver a imagem gráfica, todos os elementos associados à imagem gráfica, e depois, só mais tarde, é que senti a necessidade de abrir uma conta nas redes sociais para começar a falar sobre incapacidade invisível, porque reparei que ninguém falava e ninguém sabia o que era.
0: E é nesse momento em que algumas associações e instituições públicas e não públicas começam a contactar-te? Como a Evita?
1: Não, fui eu que os contactei.
0: Ok.
1: Sim, eu contacto a Evita como... inicialmente como designer voluntária. Enviei um e-mail.
0: E chegaste a desenvolver trabalho para a associação?
1: Sim. Cheguei e sim, continuo a desenvolver sempre que eles precisam de mim.
0: Ah, ainda aos dias de hoje?
1: Sim, sim. Uhum. Participei como designer gráfica da Evita Plataforma, que é uma plataforma para uhum. registro do cancro hereditário. Já fiz outros trabalhos, desenvolvi também em paralelo com a Evita e para a Câmara Municipal de Oeiras, a imagem gráfica de um projeto que é Sombra para Todos, está relacionado com o melanoma, com o cancro, com o melanoma, e outras coisas, sim.
0: Sim, tu tens tido aqui algumas experiências também na área do design, extra também este tema.
1: Sim, sim.
0: Já houve, portanto, a tua parte com a Dirne também?
1: Sim, a Dirne foi na área da alimentação, uhum. portanto, no projeto A Dieta Mediterrânica.
0: Em que desenvolveste a imagem gráfica?
1: Sim, sim.
0: Entre outros aspectos. Quando começas a contactar estas associações, qual foi a receptividade?
1: Foi muito boa. Foi muito boa porque foi uma porta aberta para eu também contactar com outras pessoas que estavam a passar pelo mesmo que eu e que também conheciam, que tinham experiência enquanto profissionais, e receberam também o projeto de braços abertos. Portanto, e isso fez-me sentir que o projeto fazia sentido. Porque conhece, por exemplo, só no desenvolvimento da plataforma, nós contactámos, eu contactei com médicos, com investigadores, com psicólogos, com pessoas de um amplo espectro diverso, de várias, com competências absolutamente diferentes na área da saúde.
0: Que te permitiu perceber como é que o projeto de incapacidade invisível poderia ser diferenciador naquilo que ele quer transmitir. E o que é que ele quer transmitir, Catarina? Este projeto tem âmbitos concretos.
1: Sim.
0: Queres explicá-los?
1: O projeto, em primeiro lugar, quer sensibilizar para a existência de incapacidades que derivam de deficiências físicas, psicológicas, motoras e sensoriais que não são visíveis. Portanto, que como nós, eu mostrei aquelas estatísticas na Invisible Talks, portanto, em termos mundiais, no panorama da incapacidade geral, da incapacidade e deficiência, representa 80% do total da incapacidade. 80% são incapacidades invisíveis, ao contrário daquilo que nós
0: pensamos. Mas depois há aqui outra vertente, que é a vertente da comunicação.
1: Sim. À vertente da comunicação, portanto, a comunicação é toda esta parte que estamos aqui a fazer agora, a parte do design, dos meios de comunicação social, não é, esta parte toda do alertar a sociedade com aquilo que está ao nosso, ao meu alcance, ao nosso alcance, para também sensibilizar.
0: E também temos aqui uma vertente informativa. Porque, conforme tu apresentaste no dia do evento, tu tens uma proposta concreta, por exemplo, em termos de organização de sinalética.
1: Sim, sim. O projeto desenvolve um novo modelo de atendimento ao público baseado no sistema de senhas que existe na farmácia, porque como está implementado neste momento, Eu quando digo eu, representam todas as pessoas com incapacidades invisíveis.
0: Acho que isso é bem entendido, sim.
1: Eu, se quiser, estou num carrinho, numa fila de um supermercado, estou com o carrinho das compras, não é? E não há condições físicas, não é? Em termos de arquitetura, não há condições físicas para eu, que se fosse uma pessoa em cadeira de rodas, ou com uma bengala, ou uma grávida, as pessoas, é visível, olham, veem e dão prioridade. Eu, com o carrinho de compras, ou só com as compras, não é visível, e eu tenho que estar a pedir uma a uma, tenho que estar a pedir para usufruir, e muitas vezes implorar, para me deixarem passar à frente, porque sou prioritária, as pessoas não acreditam. Já cheguei, por exemplo, a estar com a minha filha e ouvir novamente aquelas frases fantásticas e dizer, Penélope, aponta aí, como faço a investigação, estas frases entram. Pronto.
0: Ficam para registro. Ficam. De diagnóstico do que se passa, infelizmente, na nossa sociedade.
1: Sim.
0: Porque lá está, as pessoas que também, quando fazem esses comentários, não sabem o que é que está do outro lado.
1: Desconhecem, sim, desconhecem. Mas eu acho que, não é, o projeto pretende sensibilizar, e nós não temos que nos colocar num lugar do outro. Portanto, temos é que respeitar. Portanto, e se eu tenho um direito, esse direito tem que ser respeitado e eu tenho que usufruir livremente. E o que o projeto traz é precisamente isso: adaptar os espaços à luz do atendimento por senhas. Toda a gente conhece, quando chegamos à farmácia, temos o atendimento geral e temos o atendimento prioritário. Eu sou prioritária, tiro a senha da prioritária.
0: E há uma fila que se forma?
1: Não há uma fila que se forma, não é, mas há uma fila eletrónica. Portanto, o próximo a vir, podem estar 50 pessoas do atendimento geral, mas enquanto estiverem pessoas
0: prioritárias
1: avançam. Isto, exato, no sistema das farmácias, uhum, que é um sistema eletrónico, há fila eletrónica. O que se pretende é trazer isso, ou propor, fazer essa proposta para aplicá-la no espaço físico. Portanto, termos uma fila, não é? Com duas faixas, portanto, para prioritários e não prioritários, onde os prioritários, os não prioritários, só podem avançar, não é? Para a sua vez de serem atendidos, quando os não prioritários tiverem sido.
0: Ou tiverem a possibilidade, sim, de fazer. Depois temos aqui também, ainda falando um bocadinho, esmiuçando só, porque acho que vale realmente a pena, o projeto, temos aqui uma vertente também relativa ao emprego, porque também é uma das tuas preocupações, sim, e bem, porque infelizmente estas pessoas, quando passam por estas situações de saúde, ficam realmente com muita dificuldade em aceder facilmente a oportunidades profissionais.
1: Sim, a questão do emprego, portanto, temos aqui duas questões. A questão do acesso ao emprego, não é? Uhum. Como é que eu, numa entrevista de emprego, explico ou não que tenho uma incapacidade invisível, não é? Mas se não explicar, depois, se for acolhida, não é? Se for contratada, eu vou estar.
0: Levanta-se questões, não é?
1: E vou estar permanentemente, por exemplo, em consultas. Eu todos os meses tenho consultas, faço tratamentos. Muitas vezes tenho que faltar porque, como continuo com a imunidade baixa.
0: Portanto, consideras que essa comunicação realmente deve acontecer num ato de entrevista?
1: Mas é difícil, há cota para o emprego, mas é pequena, é difícil a contratação eu explicar. Olha, eu vou já começar, como foi agora, portanto, sou professora na Escola Profissional de Tomar.
0: A dar aulas, não é?
1: Estou a dar aulas, sim.
0: Aulas de design?
1: Sim, sim. Disse exatamente o que tinha, e, portanto, eu fui, comecei a trabalhar a 16 de setembro. Todos os meses fazia pelo menos uma ou duas consultas, e no dia 8 de novembro fui logo operada, portanto, na iminência de ficar duas semanas baixa, passado dois meses, não é? Nem dois meses, portanto, uhum, um mês.
0: Então, e para não te perderes, para além então desse acesso,
1: sim,
0: qual é que é a outra vertente?
1: Portanto, ainda o acesso ao emprego e depois no emprego, não é? Quando alguém.
0: As condições.
1: As condições, uhum, não é? quando alguém, com, nós estamos com os nossos colegas, quando eu digo que tenho dor, que é dor crónica, diária, essa dor é sempre desvalorizada, porque a tendência é dizer, ah, eu também passo por isso, eu também tenho aqui uma dor na anca, mas é diferente.